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0: 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Aí, tá bem?
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0: Valeu!
1: Murilo, Murilo Rufi.
2: Obrigado, velho.
0: Obrigado, gente. Obrigado, mais uma vez. Irmão. Muito, muito, muito, muito obrigado. Que Deus abençoe muito sua vida, seu projeto, obrigado sua carreira, sua história.
2: Muito feliz, viu? Muito feliz.
0: Que isso,
2: obrigado de coração por tudo.
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0: mas nós gosta de sofrer, né, não? Boa demais.
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0: Obrigado, Xande.
1: Obrigado, mano, Walter.
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2: Na apresentação desta amiga de vocês, Lúcia, queridos irmãos, queridas irmãs, bom dia. Hoje, 8 de setembro de 2026, e é com muita alegria que nós estamos aqui para louvar, agradecer, bendizer a Ele por toda a nossa vida, mas em especial, agradecer por todo esse grande amor que Ele tem e teve e continuará tendo por cada um de nós. Neste dia de hoje, nós em Vitória do Mearim comemoramos o nascimento da Mãe do Salvador, da Mãe de Deus, a nossa Mãe. E para nós, vitoriense, é uma honra, é um privilégio lembrar, celebrar, festejar aquela que trouxe no seu ventre para nós o Salvador. Aquela que aceitou o projeto de amor e de salvação em um tempo distante ao nosso, mas que também todas as gerações, inclusive a nossa, a chamariam de bem-aventurada. E ela é bendita, bendita entre todas as mulheres. E é por isso que nós, vitoriense, nós que aceitamos viver nesta cidade, comemoramos. Temos ela como a nossa padroeira, a padroeira da nossa cidade, Maria de Nazaré. Hoje, a festa de Nazaré já é patrimônio histórico, mas graças a cada um daqueles que vieram antes de nós e que tiveram o privilégio também de festejar, de celebrar, de comemorar esta grande e excelente mulher, mãe. Por isso, neste dia de hoje, nós dedicamos o nosso carinho, a nossa atenção, à nossa mãe, agradecendo ao Senhor, porque Ele fez na vida de Maria maravilhas. E assim como Ele fez na vida de Maria, Ele faz na vida de cada um de nós. E por isso nós queremos nesta manhã render graças a este Deus, a este Deus grande, imenso, maravilhoso, este Deus que nos ama com amor eterno. E por isso, nesta manhã, eu convido você para que nós meditemos naquele momento em que o anjo a convidou e ela respondeu ao projeto de amor e de salvação que Ele tem para cada um de nós. O anjo do Senhor anunciou a Maria, e ela concebeu do Espírito Santo. Ave Maria, cheia de graça, o Senhor é convosco. Bendita sois vós entre as mulheres, e bendito é o fruto do vosso ventre, Jesus. Santa Maria, Mãe de Deus, rogai por nós, pecadores, agora e na hora de nossa morte. Eis aqui a serva do Senhor. Faça-se em mim segundo a tua palavra. Ave Maria, cheia de graça, o Senhor é convosco. Bendita sois vós entre as mulheres, e bendito é o fruto do vosso ventre, Jesus. Santa Maria, Mãe de Deus, rogai por nós, pecadores, agora e na hora de nossa morte. E o Verbo se fez homem e habitou entre nós. Ave Maria, cheia de graça, o Senhor é convosco. Bendita sois vós entre as mulheres, e bendito é o fruto do vosso ventre, Jesus. Santa Maria, Mãe de Deus, rogai por nós, pecadores, agora e na hora de nossa morte. Rogai por nós, Santa Mãe de Deus, para que sejamos dignos de alcançar as promessas de Cristo. E as promessas, meu irmão, minha irmã, elas são

eternas. E elas são para mim, para você. Elas são para cada um de nós. Você que está aí do outro lado, eu não sei aonde você está, mas eu creio. E para você entender o quanto Deus é maior do que tudo isso, assim como você ouve nesse momento a minha voz pelas ondas sonoras da rádio, Deus vê aonde você está. Deus vê a sua vida hoje, amanhã e sempre. Porque o seu poder, a sua plenitude é imensa. Por isso, meu irmão e minha irmã, entregue, coloque a sua vida neste dia, nesta manhã, neste momento, nas mãos daquele que tudo pode. E com certeza, Ele fará aquilo que é melhor para cada um de nós. E nesta manhã, nesse entusiasmo, nesta alegria de que Ele sempre faz o que é melhor para cada um de nós, é que eu quero convidar você também para pedir ao Espírito Santo de Deus que coloque em nós, na sua vida, em seu coração, a alegria, o entusiasmo que vem dEle. Porque Ele disse que Ele iria ao Pai. Era necessário que Ele fosse, mas Ele não nos deixaria órfãos. Ele enviaria para nós aquele que estaria conosco todos os dias até a consumação dos séculos. E é o Espírito Santo de Deus que vem e que entusiasma e que nos fortalece e que revigora nossas forças e que nos consola, que nos dá esperança. É Ele. Por isso, digamos juntos nesta manhã: vinde, Espírito Santo, e enchei os corações dos vossos filhos e filhas, e acendei neles o fogo do vosso amor. Enviai, Senhor, o vosso Espírito, e tudo será criado, e renovareis a face da terra. Ó Deus, que instruíste os corações dos vossos fiéis com a luz do Espírito Santo, fazei que apreciemos corretamente todas as coisas segundo o mesmo Espírito e gozemos sempre de sua consolação. Por Cristo Senhor nosso. Amém. Aleluia. Nessa manhã eu quero assim saudar a você, meu irmão, minha irmã, patrocinador desta obra, você que mantém esta obra de Deus no ar há mais de 30 anos. Vai para você com todo carinho o próximo hino. Vai para você o novenário deste grande dia de hoje. Vai para você, visitante vitoriense. Vai para cada um de você que está aí do outro lado do mundo, inclusive, lembrando desta nossa cidade. Vai para você, com carinho, o próximo hino. Bom dia.

0: E é isso aí, Maria, mãe de Jesus, a nossa mãe. E quem não lembra, né? E quem não lembra da mãe, das orações, da reza rapidinha que as nossas mães nos ensinaram quando criança. Como é bom lembrar, como são memórias de infância que ficaram conosco e que a gente jamais esquecerá, jamais esquecerá. E foi a mãe Maria Santíssima, que nos cativou. Ela, a Maria de Nazaré, que nos cativou com seu carinho maternal. Deus que trouxe para nós essa figura materna, para que nós também pudéssemos nos aproximar dele através da mãe Maria Santíssima. E nós queremos nesta manhã ouvir o que ele tem a nos falar através da sua palavra. Mateus capítulo 1, versículo 1, 16, 18 e 23. Mateus 1, versículo 1, 16, 18, 23. O Senhor esteja convosco, Ele está no meio de nós. Evangelho de Jesus Cristo segundo Mateus. Glória a vós, Senhor. A origem de Jesus Cristo foi assim. Maria, sua mãe, estando comprometida com José, mas antes de viverem juntos, encontrou-se grávida por obra do Espírito Santo. José, esposo dela, sendo justo, mas não querendo difamá-la publicamente, decidiu repudiá-la em segredo. Mas, enquanto ele refletia sobre isso, um anjo do Senhor apareceu-lhe em sonho e disse-lhe: José, filho de Davi, não temas receber Maria, tua mulher, pois o que nela foi gerado é do Espírito Santo. Ela dará à luz um filho, e tu o chamarás pelo nome de Jesus, pois ele salvará seu povo dos pecados deles. Tudo isso aconteceu para que se cumprisse o que tinha sido dito pelo Senhor por meio do profeta: a virgem conceberá e dará à luz um filho, e o chamarão pelo nome de Emanuel, que traduzido é Deus conosco. Esta é para nós palavra da salvação. Glória a vós, Senhor.
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0: Meus irmãos e minhas irmãs, meditemos juntos o que nós acabamos de ouvir. Não existe o texto que relate o nascimento de Maria. A liturgia assume a genealogia e o drama de José diante da gravidez de Maria, antes de viverem junto como esposo e esposa. Contudo, pode-se dizer que o nascimento de Maria está em função da sua missão: ser a mãe do Filho de Deus, que a quis desde toda a eternidade. Se pela genealogia a história de Israel se faz

Desculpe, se pela geologia a história de Israel se faz fecunda, por Maria, essa história alcançou o seu ápice com o nascimento do Salvador de uma virgem. Pela proclamação desse evangelho, a igreja nos convida a perceber toda a trajetória histórica, o tempo de preparação para se experimentar o momento da graça. Somos chamados a crer em tudo que Deus dispôs para que na plenitude do tempo a novidade da encarnação do Verbo acontecesse com a plena colaboração do ser humano, em Maria e em José, dando-nos Jesus. Isso, para Deus, não foi impossível. Assim seja. Amém. E o próximo hino que nós vamos ouvir vai para você, meu irmão, minha irmã, que está aí na escuta. A você que está às margens dos nossos rios, das nossas ferrovias, das BRs que cortam o nosso município. A todos vocês, vai com carinho o próximo hino. Bom dia.

Que bom, né, que essa música nos faz lembrar a trajetória, a história, a vida da mãe, da nossa mãe. E aproveito para lembrar toda a programação do dia de hoje. A Alvorada, a Orquestra

estrada que já está acontecendo nas ruas da nossa cidade, que foi contemplada para nós através da Academia Vitoriense, né? A pessoa do Dr. Washington. A missa solene acontecerá às 9 horas, às 10h30 batizados, às 17h30 hora apresentação e acolhida dos setores e missionários, 18 horas Ângelus e solene entrada da imagem de nossa padroeira, 18h15 a missa solene de encerramento presidida por Dom Evaldo, nosso bispo, 20 horas procissão das luzes e 21 hora no Largo de Nazaré a acolhida da imagem de Nossa Senhora e todos os peregrinos. Por isso você não deixe de participar conosco deste grande dia de hoje. Nós estávamos aqui, aqui ficaremos. Em nome do Pai, do Filho e do Espírito Santo. Tenham todos um bom dia e até a próxima semana, se assim Deus nos permitir. Bom dia.

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1: Rádio Cidade de Vitória. Informa a hora certa.
2: 6:30. Repita. 6:30.
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4: As mulheres terão direito a uma avaliação médica completa pelo Sistema Único de Saúde. A medida está prevista em lei sancionada pelo Presidente da República e publicada no Diário Oficial da União. A proposta foi analisada pelo Senado e aprovada pelo Plenário e pelas Comissões de Direitos Humanos e de Assuntos Sociais. A relatora senadora Mara Gabrilli, do PSD de São Paulo, destacou que o acompanhamento periódico pode reforçar a prevenção e evitar que doenças sejam descobertas apenas em estágios mais avançados.
5: A adoção sistemática de medidas preventivas também pode contribuir para a sustentabilidade do próprio SUS ao reduzir a incidência de doenças em estágios avançados e a necessidade de tratamento de maior complexidade e custo.
4: Os exames de rotina devem considerar fatores como idade, raça, etnia, condição socioeconômica e local de residência. Entre os problemas que devem ser identificados precocemente estão hipertensão, diabetes e alterações nos níveis de colesterol. A avaliação médica deverá ser disponibilizada à mulher pelo menos uma vez por ano. Durante a discussão do projeto no Senado, o senador Flávio Arnes, do PSB do Paraná, explicou como funcionará essa periodicidade.
6: Pelo menos uma vez ao ano, preferencialmente no mês do seu aniversário. Os serviços de saúde que compõem o SUS disponibilizarão à mulher procedimento que permita a avaliação médica completa de sua saúde.
4: A proposta recebeu mudanças durante a análise do

0: senadores. Entre elas, a previsão de que a avaliação considere também a condição de deficiência da paciente. Depois de passar pelo Senado, o texto voltou à Câmara, foi aprovado e seguiu para a sanção presidencial. A lei foi sancionada sem vetos. A lei entra em vigor em 180 dias desde a data da publicação. O prazo será usado para a adequação da rede pública às novas regras. Com supervisão de Maurício Desante, da Rádio Senado, e as
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0: Rádio Cidade de Vitória. 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
1: 6:46.
2: Repita.
1: 6:46.
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0: Vocês estão querendo me matar do coração, é?
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2: Rádio Cidade de Vitória, informa a hora certa.
3: 7 horas. Repita, 7 horas.
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coisa boa! Agora são 7h47 na cidade de Vitória. Que bom! Que música linda, né? A gente mata a saudade. Os vaqueiros do sertão, nesse exato momento, tio, tomando aquele leite mugido, né? Olhando assim para o lado da mesa, vi aqueles menininhos, tudo preparando. Papai, bota mais um pouquinho aqui, mamãe, mais um pouquinho aqui. Nonato, já tomou leite de cabrita? Quando era novo? Não, não. De verdade? Eu não tô zoando, não. Tio. Nunca tomou, né? É um leite forte danado, rapaz. Já tomou leite de jumenta? Não? Lá no pessoal do interior tinha um negócio assim, ó. O cara quando tinha aquelas gripes pesadas, sabe? Assim, tipo, chamava tosse braba, né? É, quando você tava no lugar, o pessoal tossia que demora. Quem é da mais antigo aí sabe. Rapaz, pois muita gente dizia que tinha que tomar um leite de jumenta. Muito forte. Muito menino tomou. Muito menino tomaram um leite de jumenta. Ai, ai, ai. Danado, bota aquela música. Eu e a Juju. Não tem, tem gente lá do interior que bebia até o leite da jumenta. Imagine. De verdade, gente. Esse cara é muito bom. Ismael Santo. Bom dia, meu amigo. Bom dia. De onde você fala é minha autarquia. Meu caminhão. Meu caminhão de Tucunaré. Eita, meu filho. Que coisa boa. Olha. E aí a gente sempre tem um prazer muito grande de falar com nossos amigos das quebradeiras de coco. Eu abracei uma senhora que tá no meu perfil, gente, mas pensa num abraço maravilhoso que essa senhora me deu. Um abraço assim, parecia que eu já conhecia essa senhora há mais de 20 anos. Aí ela disse assim, muito obrigado. Isso num show, viu, Leonardo? Muito obrigado, porque você representa a gente. Porque você nunca na vida deixou de mandar um alô para as quebradeiras de coco. Eu quebrei coco demais. Ela me deu um abraço. Posso tirar uma foto com o senhor? Eu digo, pode. Isso no meu show, né? Eu também canto. Aí, depois eu fui olhar a foto. A foto vira.

filho desta mulher entrou, que eu quero aproveitar e mandar um forte abraço para ele. Disse, olha, é minha mãe, o senhor tirou um voto com a minha mãe. Coisa linda. Então eu quero dizer a vocês, aquela senhora representa a cada uma de vocês. Aquela senhora representa cada mãe de família que sempre está nos nossos shows, sempre lá está lutando. Uma hora dessa tem delas que estão pescando, tem delas que estão vendendo na feira, tem delas que estão vendendo as ovos caipira, tem delas que estão batendo juçara, tem delas que estão fazendo mandioca, por exemplo, farinhada, né? Descascando as mandioca aí para poder fazer a farinha, para trazer os bejus, enfim. As mães, as mamães. Sinta-se abraçado pelo programa Balanceia Nordeste, sinta-se abraçado pelo cantor Donato Rios, pelo radialista também. Então sinta-se abraçado. Quando vocês verem por aí, a gente passar por aí, tanto eu quanto o Donato Sampaio, pode ter certeza que vocês são representados aqui com todos os dias com muito carinho. Porque a gente tem vocês como grande exemplo dos nossos pais. Tantas e tantas pessoas que não conhecem. Tantas coisas boas que ficou lá para trás que não volta mais. Mas vou lhe dizer, é muito bom a gente ter essas pessoas. Eu adoro! Gosto demais quando elas estão aí no nosso show, né? Pois continuo indo. Sempre quando quiserem, pode ficar ali pertinho da gente, pode chamar ali que eu sempre terei muito carinho por vocês. Como é que tem carinho por todas as pessoas? Criança, tanto faz, senhores, senhoras, jovens, enfim. Tá bom? O tratado é o mesmo.

assim, menino, tu te sai dessa jumenta que um coach desce daí bem no joelho, meu filho, te deixa fora de campeonato. É. Agora são 7:54. O Domingos Lima, meu compadre velho, tá dizendo que ontem ele passou lá no Bente. Vi que tá tudo diferente, mas é claro, você morou lá 40 anos atrás, imagine. Ah, mas você não foi lá na floresta, né? Não foi. Pois é. Daqui a pouquinho a gente vai falar das pesquisas, viu gente? Pesquisas eleitorais. Eita, vamos falar da pesquisa nacional e a pesquisa aqui do estado do Maranhão, o governo do estado, tá? Tu acha quem tem? Quem é que está na frente? Hein? Quem é que você aposta que vai ganhar? Então deixa aí nos comentários. Olha, vamos aqui também aproveitar, mandar um forte abraço a Zé Dico. Zé Dico lá em Passagem de Areia, meu amigo velho, forte abraço para você, que Deus abençoe. É, vamos aqui, trabalhamos aqui no oferecimento também do Grupo Veleza, obrigado pelo carinho. Frego Moraes, Farmácia Luiz Santos, Casa do Campo, que lá também tem uma linha de chapéu. Rapaz, eu acho que eu vou buscar o meu, é, desses dias agora, Maranhão, é, ah, Orleans, tá certo. Vamos que bora, vamos deixar aí, gente, nos comentários, ver quem é que já nós vamos falar da pesquisa, tá? Casa do Campo, Doris, muito obrigado pelo carinho do Citurismo, Comercial Castanheira, Carlos Chaves do Recanto Florindo, forte abraço pro meu amigo, alô! Carlos Chaves, é o nome dele. Prefeitura Municipal da cidade de Araria, administração, ela, né? Maria Alves, simplesmente Maria, como conhece, mudando a vida de nossa gente. Um abraço todo especial para toda a galera boa da cidade de Araria, gente. 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Delícia gelada, o jeito todo especial de fazer sorvete em toda a região. Sacolão do Silvan, Roseira Peças de Serviço, Prefeitura Municipal da cidade de Igarapé do Meio, administração Aldenira Silva e Almeida Souza, um amigo do povo. Tá aí sempre, né? Lutando aí, fazendo escuta de todos os povoados por onde passa, participando das grandes cavalgadas, manifestações, junto aí com o povo, tá? Ouvindo as reivindicações para poder correr atrás aí, né? Das soluções, tá bom? Também aqui, quem tá aqui junto com a gente é ele, é o Cacazinho, lá da oficina, é, o Cacazinho. Então bora trazer mais música. Quem tá vindo agora? O Rei Vaqueiro. Rei Vaqueiro, que é este homem que já foi despejado um dia de uma casa que morava de aluguel. É, isso mesmo. Você acha que desses grandes artistas não tem passados? Tem. E ele fala abertamente. Eu acho que é isso aí, que o artista, o diferencial de um artista de verdade. Que tem uns que, quando ele tá ganhando um dinheirinho, começa a ganhar um certo destaque, ele começa a querer esquecer de onde ele veio. Ele refaz os quadros de amizades, que é tudo amizade falsiê. É tudo... Gente, amizade boa, ela continua independentemente, saber o que você faz, ou sua situação, seu status financeiro. Porque... eu sei que é normal você fazer novas amizades, mas você não precisa abandonar as antigas, porque as antigas, elas certamente elas vão estar sempre junto de você, de verdade, tá bom? Fica a dica. Aí, então agora vamos trazer Rei Vaqueiro, para daqui a pouco nós trazer a pesquisa, vamos falar, tá bom? Das pesquisas. E agora são 7:58, vamos ficar até 8:25, Rei Vaqueiro.

Rodrigues. Agora vamos entrar então na resenha. Tu tá acompanhando até agora, você quer saber como é que foi a pesquisa de ontem? Vamos começar a primeira pesquisa nacional, beleza? Plenos feriados, 7 de setembro, né? A pesquisa nacional, a presidente da República. Vamos lá, eu vou pegar aqui só os bem mais colocados, que são, na verdade, os que vão disputar realmente, né? Os outros lá estão com 1%, 2%, 3%, né? Tá bem na hora de criar vergonha, querido, agora sair esse negócio de presidente da República. O cara, né, tá com 1%, né? Ainda disse que vai ganhar a eleição, agora foi no inferno. Vamos lá então, gente. Os números aqui foi pela PTG, né? O Instituto. Então vamos lá, tá apontando eles nos dias 4, 5 e 6, né? Foi, no caso, essa pesquisa foi divulgada hoje, ok? Lula está com 39%, Flávio

Bolsonaro, 35 batido, viu? 35 batido, ou seja, 4 pontos, né? A diferença aí. É mais um ponto a nível nacional, já é muita coisa. Imagina 4 pontos, mas a política tu sabe como é que é, né? Depois de tanto escândalo, de tanta coisa, de tanta gente, pelo amor de Deus, foi ouvido 2.002 pessoas, tá bom? A margem de erros é de 2 pontos percentuais para mais ou para menos. E eu acredito que essa questão aí do Banco Master, Nonato, você já viu tanto de dinheiro, mano. Olha, depois que o Flávio Dino pegou essa questão aí, que autorizou a Polícia Federal dar um check-up, fazer uma varredura realmente sobre tudo, tudo que foi transferido para essa empresa, pro filme, né, do Bolsonaro, já tô descobrindo, meu irmão, é mais de 300 milhões, não é 60, não, é muito dinheiro. Mano, é muito dinheiro, cara. Velho, é um escândalo. Moço, esse povo, pelo amor de Deus, cara, é muito dinheiro. Gente, o Brasil ainda não quebrou porque é bom, rapaz, é rico, de verdade. Bom dia, mande um abraço aí pra Dico, daqui da Invasão Viana. Alô, Dico, tudo bem, meu lindo? Forte abraço pra você, querido. Pois é, e aí, tá vindo agora com esse impasse, com esses vazamentos seletivos, isso aí é verdade. Então, nós estamos vivendo uma era de outra vez, da mesma aquela questão que teve na Lava Jato. A 2.0 agora, com certeza, está tendo essas mesmas repercussões, com as mesmas narrativas, mas não sabia, né? Aquele evento que teve agora 7 de setembro, lá na Paulista, trazendo, esqueceram o que eles iam fazer, defender ali as propostas e tal. Meu irmão foi 100% batendo em Lula, batendo em Alexandre de Moraes, sai fora, eu não sei o que é que tem, que vira boquetona. Bom, sabe o que é que eu tenho a falar sobre isso? Flávio Bolsonaro está num desafio da vida dele. Ele precisa ganhar esta eleição. Se ele não ganhar no dia 4, eu acho que dia 4 de noite, à noite ainda, a mesma noite, se ele perder, a mesma noite, Flávio Bolsonaro anoitece e não amanhece no país, de verdade. E que ele não pode ficar sem imunização um dia, porque no outro dia o TikTok tá lá, ó, o TikTok tá, ó, a porta dele, viu? De verdade. E agora vamos ver o que vai acontecer, né? É briga de cachorro grande, já vai agora para essa semana, vai entrar para plenário para ver quem é, se vai realmente abrir ou não, né? A investigação aí sobre o André Mendonça. E eu acredito nesta questão bem aí que o Alexandre de Moraes, que é um cara experiente, eu lembro que quando eu morei em São Paulo, ele era promotor, né, de justiça, no caso. Na época, tiver de Marta Suplicy, que era prefeita, ele já era promotor, então ele vem sendo, ele foi promotor, ele foi procurador, ele foi não sei o que mais, juiz, não sei de quanto, e agora o Supremo. É, indicações de quem? Michel Temer. Então, vamos ver, acredito eu que é um amador brigando com um cara que tem uma larga experiência. Acredito que quem vai se dar mal bem aí nesse caso é o André Mendonça. Pode escrever, é o primeiro ministro caçado, impeachment total, pode ter certeza, que eles dois já observaram, já viram que não há possibilidade de trabalhar no mesmo estabelecimento. Ou fica um ou outro. Agora vamos aqui para as pesquisas, né? Aqui do estado do Maranhão. Beleza? Falamos agora da Nacional e vamos falar agora da pesquisa quentinha também. Isso aqui foi pelo Instituto IPE, né? Foi pelo Café Quente, né? É recomendado pelo Café Quente, tá bom? Então vamos lá. Aqui tá apontando o Eduardo Brade com 53,7%. Eita, mizenga. 53? Sei que acha isso aqui, homem. Aí agora vem aqui também Orleans, 29,4. E Felipe, olha, Felipe apontando aqui. Felipe no terceiro colocado, 9,4. Felipe que tava na casa dos 6, que não saía por nada, né? Não saía, estava estacionado. E aí começou a ter aparições melhores, parecia aí do lado do presidente da República. Melhorou, três pontinhos, né? Alô, vaqueiro, você pode tocar aí a música Minha Vaqueira com Daniel Oliveira?
Minha vaqueira, Daniel Oliveira. Depois a gente vê isso aqui. Calma aí, primeiro a gente vai falar isso aqui. Aí, o que que acontece? Felipe Camarão subiu, então, 3 pontos. 3 pontos. Roberto Rocha, 4. 4%. Rapaz, Roberto Rocha, 4% ainda tá, é bom pra ele. Roberto, meu irmão, tu saía com deputado federal, tu não é um cara ruim, não. Eu lembro que você deixou aqui umas coisas bacanas quando tu foi senador, a pontezinha aqui, ó, chegou, tem aqui umas pontezinhas, foi ele, foi a emenda dele, viu? Ele que destinou aqui essas pontes, aqui, aquelas pontes que vale do Jussarauzinho, foi Roberto Rocha, viu, gente? Né, melhor, há uma aqui também, ó, do lado aí, pro lado do Japão, Roberto Rocha. Eu acho que como deputado você vai ficar sem mandato. Eu creio que você não vai dar pra essa vez. Mas deputado federal você ganhava. Ganhava demais, você tinha 9%, pô. Pô, dava pra fazer de boa, né? Dá bacana, mas aí os caras parece que tem um olhão, né, bicho? Não se contenta nada, coisa pouca, logo é governo. Não, quero governo do estado, senado, quero não sei o quê. Senado, ele lá ia brigar pela uma vaga também, tem duas. E agora com o vereador quer só uma. E aí o que que acontece? Não, não quero Senado não, eu quero logo o governo. Então vai ficar sem governo, sem Senado, sem mandato, para poder ter humildade da próxima vez, vocês pensarem, né? É desse jeito. Então, essa foi a resenha de hoje, tá aí os números, estão apontando Orleans em segundo e o Eduardo Braide em primeiro, que se firmar desta forma, lembrando que pela essa pesquisa aqui, o Orleans não está subindo um ponto sequer. Estacionou. Eles que têm 198 prefeitos. Acontece que parece que a votação está sendo só dos prefeitos mesmo. Não estão conseguindo trazer essa votação do povo. Vamos ver. Vamos aguardar. É briga grande. Cada um quer ganhar. Todo mundo quer ganhar. Vamos ver quem que leva, né? Vamos ver quem que vai realmente levar aí fazer sua mudança pro Palácio dos Leões. Leonardo Sampaio, pronto, aqui foi a resenha de hoje, terça-feira, coisa boa. Ah, o povo é cego, LG, Braide, aqui, Domingo Lima está dizendo assim, a gente respeita todas as opiniões aqui, né? O povo é cego mesmo, se eleger esse Braide, o Maranhão tá ferrado, ele tá dizendo, tá ferrado. Aqui tá dizendo outro aqui. Ai, bom dia. Meu vaqueiro, pode tocar a música Minha Vaqueira, com Daniel Oliveira. Tá onde essa música desse rapaz? Tá aqui no YouTube, Daniel Oliveira, Minha Vaqueira? A gente acha que dá tempo a gente tocar. Vamos ver. Leonardo Sampaio, dá uma busca aí pra ver se a gente encontra no YouTube. Bom dia, Thay Mendes. Bom dia, mande aí um abraço para Dico, já mandei, é lá em Viana, pronto, a galera boa participando aqui junto com a gente, pronto. Então, a gente vai trazer agora música, Donato Rios, Lenda de um Vaqueiro, participação de Abad Adeus, cima das 8:12, lembrando que sexta-feira vamos estar fazendo a grande festa, vem aí no Clube do Coqueiro, em Santa Rosa, apoio Almeida Souza, o amigo do povo. Música da Dança Pai.

16 minutos na cidade de Vitória do Mearim, cidade maravilhosa, cidade linda. Quero aproveitar e mandar um beijo para minha mãe, meus irmãos que estão na escuta do programa. Obrigado pelo carinho, todo mundo aí do interior. A você de Igarapé do Meio, Monção, a toda a rapaziada de Pindaré, Santa Inês, a você de Santa Luzia, enfim, gente, obrigado pelo carinho da Pecuru, Conceição do Lago Açu, muito obrigado. A vocês que está na escuta do nosso programa em Anajatuba, Rila, é Rila, e o Garimpeiro Selvagem, tá lá em São Lourenço, só contando as cabeças das vacas lá, esperando a hora da Rila chegar para ele tomar aquele leite mugido. Eita, e Rila, ele disse que vai fazer uma farinhazinha boa, aquela farinha crocante com manteiga. Eita, meu pai do céu, o povo não existe, viu, velho? Vambora, trazendo mais música. Agora são 8:17. Vamos trazer um Rei do Brega. Vamos, Adalino Nascimento. Quem é? Ah, o Daniel, é verdade. Gente, é uma loucura. Olha, programa ao vivo. Nossa, assim, ó. Ah, o Daniel Oliveira vai trazer agora. Vai trazer, Daniel Oliveira. É, esta banda aqui é da Bahia. É. 8:17.

Maria Oliveira, né? A minha vaqueira. Alô, bom dia, que linda música. Pronto, é isso aí. A música, a minha vaqueira, da o Daniel Oliveira, este garoto lá da região da Bahia, né? Cidade do interior da Bahia. É assim. E vamos trazer agora. Se estás devendo, tem que pagar. Vai para um lado, vai para outro. É aquela hora. É. Não adianta tu pular para um lado, né? Pular para o outro. Quando o caba chega, não, chegou tua hora. Não, quer? Não, não, não, não. Ah, mas já não põe. Calma aí, eu aguardo só mais um tiquinho. Não, não, tem que pagar. Isso aqui é a lei do retorno. É, tem que pagar. Bora, 7, 8 e 21.

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Chega na hora, tem que pagar. Não adianta. Deixa machucando meu coração. Machucar o coração de alguém, porque a conta chega. É verdade. Olha, nunca maltrate alguém quando estiver subindo. Porque um dia pode encontrá-las quando tu estiveres descendo. Isso mesmo. Com a cara mais de lambida, tu tem que passar e dizer assim: é, isso aí eu já fiz mal. Eu tô. Não sei o que eu vou fazer, mas eu fiz. É. Tem que fazer o quê? Sentir o remorso. Valeu, gente.

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2: 8:25. Repita. 8:25.
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5: Glória a Deus nas alturas e paz na terra aos homens de boa vontade. Olá, meus irmãos, olá, minhas irmãs, olá, ouvintes, carinhosamente, bom dia. Bom dia a todos em sintonia com essa emissora. Hoje, terça-feira, é com as graças de Deus, é com a luz do Divino Espírito Santo e com a proteção de todos os orixás que a partir de agora levamos até você uma mensagem de fé através do programa Uma Luz em Sua Vida. O programa Uma Luz em Sua Vida é um programa espírita e aconselhativo que tem como principal objetivo levar até você uma mensagem de fé, uma mensagem de esperança, uma ajuda espiritual, principalmente aos menos favorecidos pela sorte. Esse programa tem a criação, produção e apresentação desse médium vidente que aqui vos fala, o Pai Márcio de Oxalá, o maior conselheiro espiritual do Brasil, diretamente de Cruz das Almas, na Bahia, aqui para a cidade de Vitória do Mearim. E eu quero começar o nosso programa de hoje abraçando a cada um de vocês, meus irmãos, minhas irmãs, mandando o nosso bom dia, as nossas energias positivas, a você que mora aqui na cidade de Vitória do Mearim, a você que mora no campo e nos escuta, a você que mora nas cidades e localidades circunvizinhas e sintonizam essa emissora. Queremos começar o nosso programa abraçando a cada um de vocês e mandando o nosso bom dia e as nossas energias positivas. 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
6: Bom dia. Voltei a passar essa mensagem, senhor, para agradecer por o que o senhor está fazendo por mim e pedindo sempre que você sempre me proteja e proteja meu filho. Que Deus lhe dê sua saúde e hoje seja um bom dia de paz. Aí para o senhor. Que Deus dê muita saúde ao senhor e sempre nós se comunicando, porque graças a Deus tudo que o senhor fez está dando certo. Ele não bebeu mais.
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0: E agora, meu irmão ou minha irmã, eu quero falar com você que está sofrendo aí com o vício da embriaguez. Você que está passando por esse constrangimento, perdendo tudo para o mundo dos vícios. Ou tem alguém aí no seu convívio familiar que está perdendo tudo para os malditos vícios de embriaguez, vícios em drogas, em jogos, enfim. 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Temos tirado pessoas da sarjeta, pessoas que já tinham perdido tudo para o mundo dos vícios. E hoje, essas pessoas estão inseridas novamente na sociedade porque acreditaram no nosso trabalho, tiveram fé primeiramente em Deus, que é quem pode tudo, e segundo, vieram até a minha pessoa e hoje essas pessoas estão libertas. É só você acompanhar o nosso programa aqui que você escuta dezenas de depoimentos aí de pessoas, né? Que já tinham perdido tudo para os vícios e hoje, graças a Deus, essas pessoas se recuperaram porque acreditaram no nosso trabalho. Muitas das vezes essas pessoas, né, não acreditam, mas outra pessoa do convívio familiar vem até a minha pessoa, traz uma peça de roupa, a data de nascimento, nome completo, e através disso podemos agir, fazer um trabalho na vida dessa pessoa, porque abaixo de Deus, foi Deus que me deu o dom, a capacidade de poder tirar o vício de qualquer pessoa, qualquer vício que seja, em drogas, em bebidas alcoólicas, em jogos, de qualquer pessoa em cima da terra. E essa pessoa, como eu já disse aqui, não precisa nem vir me procurar. Basta que alguém do convívio familiar acredite e dê o primeiro passo em busca da libertação espiritual dessa pessoa. 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
0: Se você, meu amigo ou minha amiga, está sofrendo com uma doença misteriosa, aquela doença na qual você já procurou a medicina e a medicina nada pôde fazer para te ajudar. Você já fez exames e mais exames, toma remédio todos os dias e é mesmo que está tomando água. A tua casa já está igual uma farmácia do tanto de medicamento que você já comprou e nada de solucionar o teu caso. 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
0: Se você, meu amigo, se você, minha amiga, não tem sorte no amor, você não dá certo com ninguém, você perdeu o grande amor da sua vida, você, dentro da sua casa, está vivendo mais um campo de batalha, é brigas e mais brigas, o teu casamento está indo às ruínas, é hora de procurar ajuda. 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

Olha, meu amigo ou minha amiga, se você está sofrendo porque está vendo o seu comércio ir à falência, você montou um comércio, não vende nada. No começo parecia até que ia dar certo, mas de repente começou tudo a dar errado. Você não vende nada, quando vende não recebe. A tua empresa está indo de água abaixo. Os teus negócios não estão dando certo. Meu irmão ou minha irmã, é hora de procurar uma ajuda espiritual. De repente, tem alguém com um olho grande para cima de você. De repente, você foi vítima de um trabalho de magia negra. Olha, meu irmão ou minha irmã, saiba que nesse mundo de tudo há. De nada mesmo você pode duvidar, tá bom? Mas o importante é que você agora está tendo a oportunidade de solucionar os seus problemas. É bastante que você traga o seu problema até a minha pessoa. Deposite em minhas mãos. Abaixo de Deus, eu saberei o que fazer com o seu caso imediatamente. Você vai prosperar, você vai crescer na vida, porque você merece ser feliz. Venha, traga os seus problemas. Se você está sofrendo por isso, se você tem um problema, abaixo de Deus, nós temos a solução. É bastante que você tenha fé no Criador, fé em Deus. E segundo, dê o primeiro passo em busca da tua libertação. Não fique aí parado achando que o teu caso não tem mais solução. 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
0: Bom, meus amados irmãos e irmãs, ouvintes aqui do nosso programa, Agora eu quero convidar você que nos escuta todos os dias a fazermos juntos uma poderosa oração. Você, meu irmão, você, minha irmã, que está aí nos ouvindo, pegue nesse exato momento um copo com água ou uma garrafinha com água, coloque ao lado do seu rádio e faremos juntos uma poderosa oração. Após o término dessa oração, você fará uso dessa água da forma que o seu coração mandar. Se você sente enfermidades por dentro, você tome uns 2-3 goles dessa água. Se você tem algum ferimento, alguma enfermidade por fora, alguma dor, você lave com um pouco dessa água. Você também pode jogar um pouco dessa água nos quatro cantos da sua casa, no seu automóvel, que servirá para espantar qualquer tipo de demanda espiritual, espantar a inveja, o olho gordo. Faça com muita fé, com o seu coração voltado para Deus, sempre com muita fé em Deus, que é quem pode tudo. Irmãos e irmãs, e agora rezemos a poderosa oração de Santa Rita. Ó poderosa e gloriosa Santa Rita, chamada Santa das Causas Impossíveis, advogada dos casos desesperados, auxiliadora da última hora, refúgio e abrigo da dor que arrasta para o abismo do pecado e da desesperança, com toda a confiança no vosso poder junto ao coração sagrado de Jesus, a vós recorro no caso difícil e imprevisto, que dolorosamente oprime o meu coração. Alcançai a graça que desejo, pois sendo-me necessária, a quero. Apresentada por vós a minha oração, o meu pedido, por vós que sois tão amada por Deus, certamente serei atendido. Dizei a nosso Senhor que me valerei da graça para melhorar a minha vida e os meus costumes, e para cantar na terra e no céu a divina misericórdia. Santa Rita das Causas Impossíveis, intercedei por nós. Amém. E assim, meus amados irmãos e irmãs, finalizamos o nosso programa de hoje, agradecendo pela sua audiência, pela sua companhia. Fiquem todos com Deus e até o nosso próximo encontro com mais uma palavra de fé e esperança. Tchau, tchau.

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1: 9:02. Repita. 9:02.
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Hoje é terça, 8 de setembro de 2026. Alô amigos, aquele abraço, bom dia, bem-vindo, bem-vinda a mais uma atração 89,9. Por aqui tá começando Bom Dia Cidade. Hoje é feriado aqui na cidade, né? Dia da padroeira, dia do encerramento do festejo tradicional. Aliás, grandioso festejo, né? De Nossa Senhora de Nazaré. Então hoje é feriado aqui na cidade, feriado religioso. Daqui um pouco a missa de encerramento, tem também a tradicional procissão, né? Pois é. E aí os fiéis católicos se reunindo então nesse ato de fé. Muito bem, tá começando então mais um Bom Dia Cidade. Prazer, eu sou o Luiz e te faço companhia a partir de agora até meio-dia, tá? Muita música legal que a gente preparou para você aqui na Estação do Sucesso. Primeiríssima de hoje, Jota Quest. A gente tá sempre com aquela mensagem de otimismo pra mexer com o teu coração. Te ver superar, Jota Quest, primeiríssima de hoje.

0: Cidade Vitória, programa Bom Dia Cidade para você aqui através das ondas positivas da Rádio Cidade Vitória. São 9h22. Muito bom dia para você. Tá sintonizando agora aqui na Estação do Sucesso. Seja bem-vindo, viu? 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
0: Participações aqui através do WhatsApp 992299757. Henrique e Juliano vai rolar aqui para atender a Maria de Lourdes, está escutando a gente lá em Matinha. Legal, valeu pela participação. Música aqui também para Cleonice ali de Trizidela, Arari. Vai rolar música daqui um pouquinho também para Maria Antônia, está escutando a gente lá em Conceição do Lago Açu.

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1: 9:30.
2: Repita.
1: 9:30.
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3: Este é o canal do sucesso, Rádio Cidade Vitória, 9:37. Muito bom dia pra você. Tá na boa, tá na Rádio Cidade Vitória, mas que prazer estar na tua companhia. Obrigado a você que começa o dia com a gente, viu? Obrigado pela sintonia, pela companhia, pela amizade, enfim. Por você preferir ouvir aqui o Sonzão 89,9. Vamos começar então o horóscopo do dia. Pessoal de Áries, alô Áries, comece o dia com o coração mais firme, né, e cabeça no lugar. Será uma boa combinação para decidir o que está nublado, né? O amor, os filhos, os projetos autorais irão ganhar uma atenção especial hoje. Aproveite a fase para se comprometer com os seus talentos e fortalecer a posição no trabalho sem a pressa de sempre, viu? Pegue leve com a família, criatividade em alta neste dia. Touro, a casa e a família serão os pontos de apoio do dia. Com o clima mais leve e a sensação de que o chão voltou a ficar firme, tá? Um assunto de alguém próximo que andava sem solução encontrará o tom certo agora. Valerá resolver por dentro o que não precisa de plateia, sem cobrança e sem alarde. Espaços maiores darão maior privacidade e conforto. Gêmeos, conversas de hoje ampliarão possibilidades. Esclareça dúvidas e aprenda algo. Promova a união da equipe. Brilhe nas reuniões de trabalho. O dia será repleto de novidades e de descobertas. Um grupo

0: em uma fase mais estável. Vocês enxergará com clareza o que dará para assumir. O dia trará reconhecimento dos seus esforços e um ganho concreto. Aproveite o dia para negociar valores de forma justa e organizar o orçamento do mês. A determinação e atitudes firmes de agora abrirão portas ali na frente. O que foi perdido poderá ser recuperado, viu, Câncer? Alô, alô, Leão, com Lua e Júpiter em seu signo, você estará autoconfiante, mais visível e com o humor no lugar certo. Será um excelente momento para renovar a imagem, se apresentar bem e assumir maior protagonismo. Estudos, viagem ou plano que parecia distante ganhará visibilidade. Alguém de forma de fora enxergará o seu valor. Aporte nos planos de expansão, viu, Leão? Virgem, o melhor dia será desacelerar, tá? O melhor do dia será desacelerar, soltar a imaginação, dar crédito aos sonhos e se fortalecer interiormente. Divida o acordo financeiro, né, devido ou dívida ou acordo financeiro ganhará solução com paciência e boa conversa. Uma emoção antiga finalmente se desenvolverá, dissolverá. O peito ficará mais leve, novos começos estarão favorecidos, o sol iluminará os caminhos de maior realização, renove o projeto de vida, viu? Virgem, super bom dia, daqui um pouquinho a vez do pessoal de Libra, Escorpião e Sagitário.
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0: Batendo forte no teu coração, super abraço pra você ligado aqui na programação 89,9. Deixa eu então trazer mais música aqui no programa, tem mais participações aqui do Bom Dia Cidade. Fala aí, Samuca, Samuel.
2: Bom dia, meu amigo Luiz Carlos, que é o Samuel da Vila. E minha música de seu ano sai, você de mim não sai. É só pra curtir mesmo e pra vocês aí. Bom dia, bom trabalho, um abraço.
0: Falou, valeu demais, Samuel da Vila Reginaldo, Vitória do Mearim, ligado aqui no programa. Tem música aqui também para Sônia. Sônia tá escutando a gente ali no, deixa eu ver aqui, no Bairro Novo, né? Também tá participando aqui da programação. Super obrigado pelo carinho, viu? Pela participação aqui no programa. 9h42, temperatura no momento 29 graus aqui na cidade de Vitória. Comecinho da terça, com tempo bom, tempo firme, céu aberto. Vamos nessa.

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2: 9:54.
1: Repita.
2: 9:54.
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4: Terça-feira, 8 de setembro de 2026. Este é o Giro de Notícias. Eu sou Breno Zonta e você acompanha os destaques do momento.

0: A Organização para a Cooperação e Desenvolvimento Econômico, a OCDE, divulgou nesta terça os resultados de uma das provas mais importantes para avaliar a educação mundial. O Programa Internacional de Avaliação de Estudantes, conhecido como PISA, mostra o Brasil abaixo da média dos países do grupo nos quatro parâmetros: leitura, matemática, ciências e resolução de problemas com ferramentas computacionais. Depois de uma forte frente fria que derrubou as temperaturas em boa parte do Brasil no fim de semana e no feriado, esta terça deve marcar a evolução gradual das temperaturas, mas calma, não guarde o casaco. Entre quarta e quinta-feira está previsto um ciclone extratropical que deve aumentar a chance de frio severo nos estados do sul, sudeste e centro-oeste do país. Pelo menos 11 pessoas morreram e outras 6 ficaram feridas após uma avalanche atingir um grupo de alpinistas na região de Kabardia-Balkária, no Cáucaso do Norte, na Rússia. A informação foi divulgada pelos serviços de emergência locais. Após ter perguntado para Alexandre de Moraes se deveria estar fora do Brasil no dia 17 de novembro de 2025, Daniel Vorcaro adiantou seu voo para Dubai, que estava previsto para o dia seguinte, com uma escala em Milão, na Itália, agendada para o dia 20. A informação consta de documentos apresentados pela defesa do ex-dono do Banco Master no processo sobre o Banco de Brasília, o BRB, aos quais o portal de notícias UOL teve acesso. Em confronto direto contra o rebaixamento, o Vitória bateu o Grêmio na noite desta segunda por 1 a 0 e se afastou do Z4. Já o tricolor gaúcho está a 3 pontos do Vasco, que é o primeiro time na zona da degola. O Vasco, que hoje mesmo visita o Santa Fé da Colômbia pelo jogo de ida das quartas de final da Sul-Americana. A partida é 7 da noite. 9:30 tem clássico sul-americano com Boca Juniors e São Paulo em La Bombonera. Pelas quartas da Libertadores, o Fluminense recebe nesta terça o Platense da Argentina no Rio de Janeiro.
1: 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Bom dia.
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1: Mas que prazer estar na tua companhia por aqui. Bom dia, cidade. Destacando aí as melhores, né? Deixa eu convidar você aqui para um grande evento lá em Cajari, viu? 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Legal, né? 9:58.

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1: 10 horas. Repita. 10 horas.
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8: Bom dia, cidade! Agora são 10:09. Bom dia, bom dia. Temperatura no momento 30.

0: graus aqui na cidade de Vitória do Mearim, umidade do ar 65%. O dia começa com calor intenso aqui na região da cidade de Vitória. Super abraço para você, obrigado demais pela companhia, viu? Previsões astrais agora, o signo, o horóscopo do dia, pessoal de Libra. Alô Libra, atividade em equipe será o destaque do dia, com apoio de gente que soma e ótimos resultados. Os relacionamentos irão ganhar segurança e as conversas ficarão mais francas. Com Vênus em seu signo, será um ótimo período para construir vínculos de confiança, iniciar uma relação ou firmar o que já existe, viu? Entre em um novo grupo, ventos irão soprar a seu favor. Escorpião, o dia trará oportunidade de expansão profissional e financeira. Assuma novas responsabilidades, aumente a exposição e brilhe publicamente. Desta vez, você terá estrutura para dar conta das demandas sem se esgotar no caminho. Rotina disciplinada colaborará com o seu sucesso. O corpo responderá melhor ao autocuidado. Reconhecimento pela frente, viu? Alô, alô, Sagitário, um plano de viagem, curso ou projeto de longo alcance sairá do papel e finalmente ganhará data de lançamento. O ânimo estará bem bom e o otimismo virá acompanhado de soluções práticas. O amor e os filhos e o que você faz por prazer receberão uma atenção especial e decisões de longo prazo. Caminhos abertos na carreira, alcance metas mais altas, prestígio em alta, viu, Sagitário? Para Sagitário, para Libra e Escorpião, super bom dia. Daqui a pouquinho, a vez, o pessoal de Capricórnio, Aquário e Peixes.
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0: Manda aqui alô pro Paulo Ricardo, tá escutando a gente em Pindoval, Miranda do Norte, querendo curtir aí o som do Djavan para matar a saudade. É, ele e a tia Lulu, né? Também ligada aqui na programação. Pindoval, rapaziada de Pindoval. A Marinette também tá escutando a gente, bem vizinha ali também, né? Também ligada aqui na programação. Valeu, bom dia. A gente recorda esse clássico da MPB, né? Djavan.

0: Muito bem, matamos a saudade aí com Djavan. Esse é o Bom Dia Cidade aqui pela Rádio Cidade de Vitória, FM 89,9, 10:16. Super abraço para você ligado aqui na programação. 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Olha, vende-se uma casa localizada ali na Rua dos Canários, no bairro Puraqueú, Malagueta, viu? Sala, 2 quartos, banheiro, 2 áreas, né? 2 áreas, quintal grande. Pessoas interessadas devem entrar em contato aí com o proprietário através do telefone. Código 34-99312-2799. Repito, código 34-99312-2799. Ou então pelo código 989-8283-5514. Falar com o Misael. Precinho combinar, precinho bom, viu? Isso. Muito bem, agora são 10:18 por aqui. Bom Dia Cidade, através da 89,9, as YX228, 89,9, a estação do sucesso.
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0: Conta essa historinha aqui pra você, viu? É, exatamente. Nesta terça, a capital, São Luís, capital do Maranhão, completa 414 anos de fundação, né? Conhecido por suas ruas de pedra, de cantaria, casarões coloniais e pelo conjunto arquitetônico, né? Que preserva parte importante de sua história. A capital maranhense chega ao aniversário também marcada por uma transformação que vai muito além, né, do centro histórico, né, belíssima capital maranhense. Nas últimas décadas, São Luís cresceu em população, expandiu sua malha urbana e vias novas, né, e vias novas aéreas da cidade ganharam importância econômica. Indicadores demográficos e do mercado de trabalho ajudam, né, mostrar como a capital se tornou uma metrópole cada vez mais descentralizada.

0: na qual moradores já não dependem exclusivamente das regiões tradicionalmente comerciais para estudar, trabalhar, comprar ou buscar serviços, né? É, São Luís ultrapassa a marca de 1 milhão de habitantes. Um dos principais marcos da história recente da capital foi a consolidação de São Luís em 3 cidades brasileiras, né, com mais de 1 milhão de moradores. De acordo com o último censo demográfico do Instituto Brasileiro de Geografia e Estatística, o IBGE, São Luís contabilizou 1.037.775 habitantes. Com o resultado, a capital passou a ocupar a posição de destaque entre os municípios mais populosos do país e do Nordeste. As projeções populacionais mais recentes também indicam a continuidade desse crescimento, aproximando São Luís da faixa de 1.100.000 moradores. O avanço populacional ocorre em um município, né, com território predominantemente insular e de área aproximada de 583 quilômetros quadrados. Na prática, isso aumenta a pressão sobre a ocupação urbana e amplia a necessidade de planejamento em setores como habitação, mobilidade, saneamento, saúde e infraestrutura. O crescimento da população também influencia diretamente a dinâmica econômica de São Luís. Dados do novo Cadastro Geral de Empregos e Desempregos mostra a importância da capital maranhense na geração de empregos formais no estado. Por aqui, Bom Dia Cidade no ar para você. A música não para por aqui, já já tem mais sucesso.
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0: Fala, música aqui pra Rosa, tá escutando a gente ali no São Lourenço. Vamos curtir aí o som com Alpha Blonde. É, vamos rolar um reggae legal aqui no Bom Dia Cidade. Alpha Blonde aqui na programação 89,9. Deixa cair mais uma com a marca registrada 89,9. Vamos que vamos.

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1: 10 horas e 29 minutos.
2: Repita.
1: 10 horas e 29 minutos.
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7: 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Por aqui, bom dia, cidade. São 10h38 agora em Vitória do Mearim, no Maranhão. 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Agora, previsão astral para fechar aí o horóscopo desta terça-feira. Pessoal de Capricórnio, Aquário e Peixes. Capricórnio, dinheiro que vem de fora de uma ação ganha na justiça, sociedade ou de acordo antigo entrará em fase de solução. A família dará apoio que você precisa para reestruturações na casa ou negócio imobiliário. Resolva documentos, seguros e assuntos que exigem confiança e discrição. Uma mudança ou reforma ganhará viabilidade. Tudo fluirá bem. Poder em alta, viu? Capricórnio. Alô, alô, Aquário. As parcerias estão em foco. Um acordo finalmente encontrará um tom certo. Alguém importante para você dirá com clareza o que sente ou o que pretende, e isso mudará o rumo das coisas. Aproveite para conversar sobre o que ficou parado no ar, sem enrolação nem medo de resposta. Um contrato ou combinado ganhará forma. Casamento e associação em alta. Peixes, o trabalho

fluirá com tranquilidade, você conseguirá tirar da frente o que vinha se acumulando e fechando nova proposta e se mobilizará, tá legal? A saúde responde.

0: Ouvir aí a música gospel, sou um dos 10. Vitor Fernandes, Me Bloqueia, vai rolar aqui para Pauline, escutando a gente em Arari.
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2: Essa história é muito linda. 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Mas sabe o que acontece? Só um voltou. 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

0: Rádio Cidade Vitória é o programa Bom Dia Cidade. Aqui as músicas que você gosta de ouvir, a sua participação também aqui através do WhatsApp 992-2997-57. Vamos fazer a festa, né? Nesse dia de terça-feira, dessa manhã bonita de terça-feira. É, aqui na Cidade de Vitória hoje é feriado, né? Hoje é feriado religioso. Hoje é o dia da padroeira, né? O encerramento do festejo da padroeira da cidade, Nossa Senhora de Nazaré. Vai ter procissão, né? Eu acho que vai ser a noitinha, procissão. É, o ato religioso. Tem a missa de encerramento também. Faltam 9 minutos para as 11 horas. 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Interessados devem entrar em contato pelos números 99312-2799, código 34, 99312-2799. Outro número, 988283-5514, código 98, é aqui, né, do Maranhão, falar com Misael. Precinho bom, precinho a combinar, viu? Muito bem, deixa eu então trazer mais música, mais participações aqui no programa. Música aqui para Iziane, tá no Nova Vitória, aqui na cidade de Vitória do Mearim, na Vila União. Tem aqui o César, também escutando aqui a programação, participando. Música também aqui pro Adriano, lá de Anajatuba, né? Ligadinho aqui no Bom Dia Cidade.
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2: Giro Internacional. Ana Carolina Pelis.
3: Você ouve a RFI. Estes são os destaques desta terça-feira, 8 de setembro. Os resultados globais do relatório PISA sobre a educação em 2025, divulgados pela OCDE nesta terça-feira, apontam para uma queda histórica no desempenho médio em leitura e matemática na maioria dos países participantes. O Brasil manteve seus resultados estatisticamente estáveis em relação às edições anteriores, mas continua posicionado na metade de baixo do ranking global e distante das médias da OCDE. A disparidade socioeconômica no país segue alarmante, segundo o documento. Singapura liderou o ranking, seguida por um forte bloco asiático, composto por regiões da China, Taiwan, Japão, Macau e Coreia do Sul. A Torre Eiffel deve voltar a abrir nesta terça-feira após um dia de paralisação. Os trabalhadores do monumento fizeram greve em protesto contra a retirada das funcionárias do local durante uma visita de uma delegação hindu. O grupo religioso pediu desculpas pelo ocorrido. Quatro obras de Auguste Renoir, estimadas em cerca de 9 milhões de euros, foram roubadas de um museu na cidade de Cannes-sur-Mer, no sudeste da França. Segundo as autoridades locais, duas das obras roubadas foram abandonadas no jardim do museu durante a fuga dos ladrões. Uma operação de busca pelos suspeitos está em andamento e uma investigação foi aberta. A Rússia voltou a bombardear Kiev após suspender por 3 dias os ataques durante a visita dos emissários americanos Steve Witkoff e Jared Kushner. Os novos bombardeios deixaram ao menos 2 mortos e 7 feridos, segundo o balanço provisório das autoridades locais. Diante da nova onda de bombardeios, o Reino Unido anunciou um pacote de 100 milhões de libras esterlinas, cerca de 694 milhões de reais, para fortalecer a defesa aérea da Ucrânia. Pelo menos 73 pessoas ficaram feridas em ataques realizados pelos Houthis contra a Arábia Saudita, segundo autoridades do Iêmen. As operações foram suspensas em várias instalações de energia sauditas após os ataques, que causaram incêndios. A Coreia do Norte celebrou nesta terça-feira a inauguração de uma ponte para veículos que liga o país à Rússia, a primeira via desse tipo entre os dois países, construída para aprofundar a cooperação em meio à guerra na Ucrânia. Para mais informações, visite o site da RFI Brasil.
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1: 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Já tem música pra você aqui no Bom Dia. São 11 horas, 3 minutos. 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Manda aqui um alô pro Pedro Henrique, lá de Miranda do Norte. Tá ligadinho aqui no Bom Dia, querendo curtir música com Gil Deamax. Tá oferecendo aqui pras amigas lá em Água Branca. É, pra amiga Nath Vitória, né? Também pra mãe dela, Nadiene. E pra todos ligados aqui na cidade de Vitória. Pedro Henrique, de Miranda. Valeu, Pedrão. Já a gente vai rolar aí o som com Gil Deamax, Voltei com Ela. Sofrência com a gente aqui, viu? Vai rolar também, para matar a saudade aqui, a Roberta Miranda, né? 2 taças. Vai rolar aqui para Santana, ligada com a gente aqui no Bairro Novo, Vitória do Mearim.

0: Melô de Carolina, rolou aqui no Bom Dia Cidade, 11:16. Prazer, eu sou o Luiz, comunicando com você aqui através da poderosa Rádio Cidade de Vitória. Esse é o Bom Dia Cidade. Obrigado demais pela companhia, viu? Falando aqui dos famosos de Hollywood, Arnold Schwarzenegger construiu uma carreira, né, marcada por personagens que se tornaram conhecidos em todo o mundo, como o Exterminador do Futuro e Conan, né? Entre os tantos figurinos usados pelo ator ao longo das décadas, porém, um dos que ele decidiu manter por perto veio de um filme, né, que não teve a mesma recepção positiva do público e da crítica. Batman e Robin, de 1997. A produção, dirigida por Joel Schumacher, colocou Schwarzenegger no papel de Mr. Freeze, um vilão que enfrentava Batman e Robin na história. Anos depois do lançamento, foi revelado que o ator conseguiu ficar com o traje usado nas gravações por meio de um acordo bastante incomum, né? O Arnoldo negociou para ficar com o traje de Mr. Freeze e pagar $1 por ano. Isso. A história foi contada pelo produtor Peter Mocker, que morreu em 2018. Segundo ele, Schwarzenegger gostou tanto da fantasia do personagem que demonstrou interesse em levá-lo para casa depois do fim das filmagens. O problema é que o estúdio não costuma liberar figurinos e objetos utilizados em seus filmes, já que a empresa mantém um acervo com peças de suas produções, justamente porque eles podem ser necessárias, né? Elas podem ser necessárias nas continuações, filmagens e outros projetos relacionados às franquias. Por isso, a solução encontrada para atender ao pedido do ator foi transformar a doação do traje com Schwarzenegger em uma espécie de aluguel simbólico. De acordo com informações, o acordo estabelece que Arnoldo pague apenas $1 por ano. Beleza. São 11:28 por aqui. Bom dia, cidade. E é a atração musical de todas as manhãs aqui pela Faixa do Sucesso, a frequência tocante 89,9.
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0: É hora de mais música. Deixa eu mandar aqui um alô pro Derek, tá escutando a gente aqui na cidade de Vitória, né, Derek? Obrigado demais pela companhia, tá ali no Manigituba. Isso, o Derek tá passando por aqui com a gente, querendo ouvir aqui uma música com Daniel e Samuel. Eu tomo posse, daqui um pouquinho a gente vai rolar esse hino aqui, música gospel, aqui no nosso Bom Dia Cidade. Muito bem, vamos então tocando mais música. Quem também está participando aqui da programação é a Gessiane, está escutando a gente em Viana, né, Gessiane? Obrigado demais pela sintonia. Participação aqui também da Maria de Lourdes. Maria de Lourdes está nos ouvindo ali na cidade de Conceição do Lago Açu. É hora então de deixar rolar mais música aqui no Bom Dia Cidade. Daqui a pouquinho tem dicas de saúde também aqui na programação.

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2: A Quest divulgou nesta segunda-feira mais uma pesquisa de intenção de votos para a presidência da República. Luiz Inácio Lula da Silva, do PT, tem 36% da preferência do eleitorado no primeiro turno. Flávio Bolsonaro, do PL, conta com 29%. Augusto Cury, do Avante, soma 8% do eleitorado. Renan Santos, do Missão, e Ronaldo Caiado, do PSD, empatam com 3% das intenções de voto. Romeu Zema, do Novo, tem 2%. A candidata Samara Martins, do UP, conta com 1% na pesquisa Quest. Estão com 0% na pesquisa Quest Edmilson Costa, do PCB, Rui Costa Pimenta, do PCO, veterinário Wilson Grassi, do Democrata, Clariana Barão, do DC e Herstes Dias, do PSTU. 8% dos eleitores vão votar em branco, nulo ou em nenhum dos candidatos. O percentual de indecisos é 10%. 71% dos eleitores afirmam que a decisão de voto é definitiva, enquanto 29% admitem que podem mudar de voto até a data do primeiro turno, em 4 de outubro. 80% dos eleitores de Lula estão decididos pelo candidato do PT. 78% dos eleitores de Flávio Bolsonaro estão convictos no candidato do PL. A Quest entrevistou 2.004 pessoas de 16 anos ou mais em todo o país entre os dias 3 e 6 de setembro. A margem de erro é de 2 pontos percentuais para mais ou para menos e o nível de confiança é de 95%. A pesquisa foi registrada no Tribunal Superior Eleitoral com o número BR-01720-2026. Agência Rádio Web de Brasília, Alan Barbosa.
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0: Oi, Luiz, bom dia. Aqui é Nadiene, de Água Branca, município de Miranda do Norte. Luiz, toca a música de José Marques. Vou te assumir e ofereço para os meus amigos lá em Miranda do Norte, para Luiz, Pedro e para Melissa e Natiele, minha filha Natiele, Maria Vitória e toda a minha família em São Félix. Bom dia, Luiz.
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Marques, aqui no Bom Dia Cidade, agora 11h40, estamos lhes apresentando aqui pela FM 89,9, programa Bom Dia Cidade, na alegria de estar de bem com a vida. Super obrigado pela audiência, você em qualquer lugarzinho desse lindo e imenso Maranhão, pessoal nas estradas aí, pessoal trafegando aí pelas estradas que cortam o Maranhão, muito

bom dia, obrigado pela carona. O pessoal tá indo aí pra Baixada, voltando da Baixada, indo pra São Luís, voltando de São Luís, né? Super abraço. Obrigado pela carona, viu?

gerações futuras, diz estudo. Uso a longo prazo, escuta essa, hein? Uso a longo prazo dos adoçantes artificiais pode aumentar a vulnerabilidade a doença como diabetes, transmitindo efeitos a gerações futuras. Os adoçantes artificiais como sacralose ou estévia são frequentemente usados, né, por pessoas que buscam alternativas mais saudáveis que o açúcar. O uso dos adoçantes a longo prazo podem trazer problemas, né, segundo estudos. É, exatamente. É, no entanto, pode ser prejudicial à saúde e até aumentar aí a vulnerabilidade a condições como diabetes, segundo estudo realizado por pesquisadores no Chile. A pesquisa realizada em camundongos aponta que as consequências geradas por estas substâncias podem ser passadas para filhotes e até para a segunda geração. Segundo a doutora Francisca Concha Celume, da Universidade do Chile, autora principal do artigo publicado em uma importante revista, né? Pois é. Segundo ela, o consumo crescente de adoçante no lugar do açúcar pode causar obesidade e distúrbios metabólicos como a resistência à insulina, tá? Pois é, exatamente isso. Para a pesquisa, 47 camundongos machos e fêmeas foram divididos em 3 grupos, onde cada um recebeu água pura ou água com a dose da sacralose e estévia compatível à quantidade que um ser humano poderia consumir em uma dieta normal. Depois, esses grupos de camundongos foram reproduzidos por suas gerações consecutivas que receberam apenas água pura. As gerações passaram por um teste de tolerância oral à glicose para avaliar aí a resistência à insulina, sinal de alerta para diabetes. Também foram coletadas amostras fecais para buscar alterações no microbioma intestinal e na concentração dos ácidos gráxicos de cadeia curta, o que poderia significar mudanças epigenéticas, né, transmissíveis de pais para filhos. Além disso, observam-se a expressão de 5 genes envolvidos, né, com inflamação, função da barreira intestinal e metabolismo no fígado e nos intestinos. Eles foram escolhidos, né, para fornecer um panorama de potenciais influências nos fatores intestinais, inflamatórios e metabólicos, né, que poderiam ser responsáveis pelos impactos negativos dos adoçantes adoçantes não nutritivos à saúde. Pois é. De acordo com a pesquisa, adoçantes diferentes produziram efeitos diferentes, né, que mudaram ao longo do tempo. Na primeira geração, apenas os filhotes machos de camundongos que consumiram sacralose tiveram piora na tolerância à glicose. Já na segunda geração, a glicose alta aparece nos descendentes machos dos camundongos que consumiram sacralose e nos descendentes fêmeas dos que consumiram estévia. Ambos os adoçantes reduziram a produção das substâncias benéficas pelas bactérias intestinais, efeito que passou para filhos e netos também. A sacralose causou estragos maiores e mais duradouros do que a estévia, aumentando as bactérias ruins, estimulando a genes e inflamação e desacelerando o metabolismo por 2 gerações. A estévia teve um impacto mais leve e durou apenas 1 geração. A diferença entre os 2 tipos também é similar em relação aos genes. A sacralose dá um impulso, né, na expressão de genes ligados à inflamação e desacelera a expressão de genes ligado ao metabolismo durante 2 gerações. Estévia também afeta a expressão mas com efeito menores e sem transmissão por mais de uma geração.

0: geração. A equipe responsável pelo estudo enfatiza que o impacto dos adoçantes vistos em camundongos não refletem exatamente o seu impacto em humanos, né? O objetivo da pesquisa não é criar alarmes, mas destacar a necessidade de investigações adicionais, né, que podem ser razoáveis a considerar o moderado do consumo desses aditivos e continuar estudos, né, estudando seus efeitos biológicos a longo prazo. Pois é, não é conclusivo, mas é um estudo que traz um pouco de alerta, né, sobre esses adoçantes que as pessoas usam, deixando de lado aí o açúcar refinado, achando que os adoçantes são melhores, que não trazem problemas. Mas esse estudo aí está acendendo aí uma luzinha aí de alerta sobre o assunto, né? 14 minutos para o meio-dia, daqui a pouquinho o horário eleitoral, e logo em seguida tem 35 minutos de muita música do passado.
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Aí, dois amores, sofrência boa rolando aqui no Bom Dia, Moldura. Essa música é bonita, né? 11h54, deixa eu falar um pouquinho mais dos famosos. Márcia Felipe, né? Festeja aí a boa forma, boa performance do seu DVD Forró e Mulher 2. Já ultrapassou a marca de 20 milhões de visualizações no YouTube e quase 5 milhões de streaming nos aplicativos de áudios nos últimos 28 dias. Gravado na Horas Cataxo, né, em Souza, na Paraíba, o projeto reúne 17 faixas e participações de nomes como Samia Maia, Amanda Rainha, Mica Rodrigues, Adam Andrade, Mirella Vieira e Kátia Silene. Entre as faixas, Já Chorei Pra Valer aparece como o principal destaque. A música soma 8 milhões de visualizações no YouTube, né, e 2,4 milhões de streaming no Spotify do período analisado. O áudio também figura entre os conteúdos em alta no Instagram, enquanto a faixa aparece no top 10 de músicas, né, em alta no YouTube. Vale lembrar que a faixa entrega o repertório do show atual da cantora, que se apresentou no dia 5, né? Aliás, se apresentará logo em Lagoa Grande, Pernambuco. Lançada em 7 de agosto, Forró e Mulher 2 foi gravado no dia 23 de julho, né? E reúne repertório composto por

clássicos e regravações em formato ao vivo. Exatamente. Márcia Felipe, né? Isso. Agora vamos de novela, resumo de novelas aqui do programa. Já estamos na reta final do Bom Dia Cidade de hoje, terça-feira. Nobreza do Amor, novela das 18 horas. No capítulo de hoje, Tônio e Lica sofrem com a impossibilidade de seu amor e decidem se afastar. Graça reclama com Cassimiro por Caetana ter deixado o engenho. Mirinho inventa para Marta e Virgínia que foi ele quem decidiu sair de casa, da casa de Cassimiro. Jauari, Maguda e Gendal discutem sobre a entrada dos franceses nas minas de Batanga. Viriato comenta com Adonis que Geralda está sofrendo com a partida de Carrapato. Fátima reconhece Donato e deduz que o milagre de Veneranda era falso. Dona Menina se preocupa, né, com a decisão de Tônio de se afastar de Alica. Virgínia passa mal ao saber que deverá dividir sua herança com Ritinha. Marta revela a Tereza que Diógenes é pai de Ritinha. Alica recebe um telegrama de Omar com a data de sua partida para Batanga. A gente fala agora de Por Amor, que é a novela das 7 da noite, também da Globo. Bela e Lúcia, e Lucas, aliás, aprovam o plano das crianças de aproximar os dois. Yara e Dalila acreditam que Juarez estava brincando sobre a possibilidade ou a possível mudança. Gabriel não cede à pressão de Vanessa e afirma que os dois enfrentarão um divórcio litigioso. Próspero fica sentido pela tristeza de Tônio. De Tony por conta de Leandra. Margot nota a animação de Lucas. Mike confronta Toy. Sabugo busca Tonton na casa de acolhimento e a menina comemora sua volta para casa do pai. Peixe se arrisca a voltar na casa de Julie, que está ocupada por um homem. Vanessa fotografa o beijo entre Lucas e Bella e mostra Gabriel. Yara encontra sua casa revirada e Juarez se desespera. A gente fala agora de Quem Ama Cuida, que é a novela das 21h30 da Rede Globo. Adriana decide planejar o flagrante de Ademir no romance de Dora e Andrade. Pilar reconhece Tom. Nicolau não conta Brigitte, né, que é primo de Yuri. Pilar aprova a ideia de Ingrid, né, de fazerem um evento na joalheria para expor o anel de Arthur. Diná se sente aliviada quando Pilar garante que não a mandará embora. Brigitte pergunta a Ulisse se o tio está apaixonado. É no capítulo quente de hoje de Quem Ama Cuida. 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

0: Bem, minha gente querida Figã, chegamos ao final do programa de hoje. Bom Dia Cidade está voltando amanhã a partir das 9 horas. É, mais uma vez estaremos por aqui. Na sequência, o horário eleitoral e às 12h25 tem aí as melhores do passado no Flashback 89,9.
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2: Meio-dia. Repita. Meio-dia.
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0: Observatório Nacional, 11 horas, 59 minutos, 40 segundos. Observatório Nacional, 11 horas, 59 minutos, 50 segundos.
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5: Meio-dia e 26 minutos. Repita. Meio-dia e 26 minutos.
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1: Meio-dia e 41 minutos. Repita. Meio-dia e 41 minutos.
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2: Meio-dia e 59 minutos. Repita. Meio-dia e 59 minutos.
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4: A Copa Libertadores entra nesta semana em sua fase de quartas de final com quatro clubes brasileiros entre os oito times que ainda brigam pelo título. Os jogos de ida começam nesta terça-feira, dia 8 de setembro, com o Fluminense recebendo o Platense da Argentina. O tricolor tenta aproveitar o fator casa, o Maracanã, para largar na frente em um confronto que terá a segunda partida em território argentino. Na quarta-feira é a vez de Palmeiras e Corinthians entrarem em campo. No Allianz Parque, o Palmeiras recebe a LDU do Equador. O confronto coloca novamente frente a frente duas equipes que se enfrentaram na semifinal da Libertadores de 2025. O Palmeiras chega às quartas disputando três competições e o técnico Abel Ferreira avisou em coletiva de imprensa concedida nesse domingo após a partida entre Botafogo e Palmeiras pela 26ª rodada do Brasileirão que o time vai arriscar tudo na busca pelos títulos.
5: O ano passado estávamos neste momento com uma equipa se calhar mais inteira, com mais opções. Neste momento, em função daquilo que é as lesões que fomos tido ao longo do ano, da exigência do calendário, de algumas vendas que tivemos, vamos procurar preparar jogo a jogo, ver como é que estes jogadores vão reagir amanhã e depois, porque nós aqui praticamente neste momento não treinamos, é recuperar e jogar e preparar a equipa para jogar. Toda a gente sabe

0: que a melhor forma que nós temos de melhorar processos é treino, é repetição. Infelizmente isso não é possível, temos que nos adaptar a essa circunstância. É uma competição diferente, é uma competição mata-mata, primeiro jogo em nossa casa, segundo jogo lá. Vamos começar a pensar nele a partir de agora, analisar o nosso adversário, analisar a nossa equipa, perceber como é que está a gestão de energia da nossa equipa e prepararmos para daqui a 3 dias estarmos outra vez a competir.
1: Do outro lado, o Corinthians vai até a Argentina enfrentar o Estudiantes. O Timão precisa conseguir um bom resultado fora de casa para levar a decisão para a Neoquímica Arena, onde será disputada a partida de volta. Na quinta-feira, dia 10, o Flamengo encara o Independiente del Valle no Equador. Além da qualidade do adversário, o rubro-negro terá pela frente uma dificuldade real: a altitude. O técnico Leonardo Jardim, também em coletiva concedida à imprensa nesse domingo após Flamengo e Remo, reconhece a força do time equatoriano.
2: Em relação ao adversário, como vocês dizem, é um adversário que está a fazer uma grande época, tem resultados extremamente positivos na casa, mas como todos os jogos nós vamos jogar com o objetivo de vencer. É esse o nosso ADN, essa é a nossa forma de jogar. Mas o adversário também tem esse objetivo, não é? Pronto, acho que vai ser um bom duelo, entre duas boas equipas, em que nós queremos ser competentes para, no conjunto dos dois jogos, qualificar a equipe.
1: O Flamengo chega embalado pela vitória por 1-0 sobre o Remo pelo Campeonato Brasileiro, resultado que colocou a equipe na liderança da competição. Samuel Lino marcou o gol da vitória e vive grande fase com 5 gols nos últimos 6 jogos. Os 4 times brasileiros entram em campo na Libertadores, portanto, com objetivos diferentes, mas com a mesma missão: sair dos jogos de ida vivos e, de preferência, com vantagem para a decisão. As partidas de volta das quartas de final serão disputadas entre os dias 15 e 17 de setembro. Agência Rádio Web, com informações do Campeonato Libertadores, Aline Costa.
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1: 13:15.
2: Repita.
1: 13:15.
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2: 13:30.
3: Repita.
2: 13:30.
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1: 13:46.
2: Repita.
1: 13:46.
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2: 13:59.
3: Repita.
2: 13:59.
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12: As mulheres terão direito a uma avaliação médica completa pelo Sistema Único de Saúde. A medida está prevista em lei sancionada pelo Presidente da República e publicada no Diário Oficial da União. A proposta foi analisada pelo Senado e aprovada pelo Plenário e pelas Comissões de Direitos Humanos e de Assuntos Sociais. A relatora, senadora Mara Gabrilli, do PSD de São Paulo, destacou que o acompanhamento periódico pode reforçar a prevenção e evitar que doenças sejam descobertas apenas em estágios mais avançados.
5: adoção sistemática

0: de medidas preventivas também pode contribuir para a sustentabilidade do próprio SUS ao reduzir a incidência de doenças em estágios avançados e a necessidade de tratamento de maior complexidade e custo.
1: Os exames de rotina devem considerar fatores como idade, raça, etnia, condição socioeconômica e local de residência. Entre os problemas que devem ser identificados precocemente estão hipertensão, diabetes e alterações nos níveis de colesterol. A avaliação médica deverá ser disponibilizada à mulher pelo menos uma vez por ano. Durante a discussão do projeto no Senado, o senador Flávio Arnes, do PSB do Paraná, explicou como funcionará essa periodicidade.
2: Pelo menos uma vez ao ano, preferencialmente no mês do seu aniversário. Os serviços de saúde que compõem o SUS disponibilizarão à mulher procedimento que permita a avaliação médica completa de sua saúde.
1: A proposta recebeu mudanças durante a análise dos senadores. Entre elas, a previsão de que a avaliação considere também a condição de deficiência da paciente. Depois de passar pelo Senado, o texto voltou à Câmara, foi aprovado e seguiu para a sanção presidencial. A lei foi sancionada sem vetos. A lei entra em vigor em 180 dias desde a data da publicação. O prazo será usado para a adequação da rede pública às novas regras. Com supervisão de Maurício De Sante, da Rádio Senado, e as
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1: 14 horas e 15 minutos.
2: Repita.
1: 14 horas e 15 minutos.
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3: 14:30.
1: Repita.
3: 14:30.
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1: 14:46. Repita. 14:46.
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1: Rádio Cidade de Vitória informa a hora certa.
2: 15 horas.
3: Repita.
2: 15 horas.
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5: Mais de 78 mil brasileiros perderam a vida em decorrência de doenças cardiovasculares apenas nos primeiros meses deste ano. O dado é da Sociedade Brasileira de Cardiologia. Os principais fatores de risco são bem conhecidos: hipertensão, diabetes, obesidade e sedentarismo. Mas há um outro, menos conhecido e também perigoso: as doenças bucais. É o que explica o médico cardiologista Tiago Germano.
6: Anteriormente se falava muito a respeito, né, da endocardite, né, que é uma infecção causada, né, nas válvulas cardíacas ou no tecido cardíaco, provocado principalmente por bactérias provenientes da boca. Isso já era muito sabido. Agora, o que vem de novidade é a correlação também com doenças bucais, né, principalmente a gengivite, associada à inflamação e desencadeando processos inflamatórios que vão atuar ali e aumentando as incidências de infarto.
5: Pessoas com doenças periodontais apresentam maior risco de desenvolver problemas cardiovasculares por conta da inflamação crônica provocada pela infecção bucal. O médico cardiologista alerta para que as pessoas com cardiopatias fiquem mais atentas.
6: Essas infecções, principalmente ali a gengivite, cárie dentárias, as endodontias também, elas podem produzir toxinas ou mesmo a própria bactéria, aproveitando dessa baixa imunidade, essa baixa resposta, né, imune do paciente, e migrar para o tecido cardíaco, artérias, né, e válvulas cardíacas, o próprio músculo cardíaco, e ali causar inflamação. E se naquele paciente ali ele tiver já uma condição clínica, por exemplo, uma placa aterosclerótica numa artéria coronariana, esse processo inflamatório aumenta a atividade ali plaquetária, adesão plaquetária, acaba contribuindo para a formação ali do trombo, instabilidade desse trombo e um evento cardíaco que pode ser um infarto agudo do miocárdio.
5: A orientação é ficar atento a qualquer anormalidade na boca e procurar um dentista. A visita regular a esse profissional ajuda na prevenção das doenças bucais. O conselho para os odontólogos é incluir a saúde cardíaca no checklist do paciente, principalmente antes de procedimentos mais invasivos. Agência Rádio Web de Brasília, Alan.

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1: 15:17.
2: Repita.
1: 15:17.
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2: 15:30.
3: Repita.
2: 15:30.
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3: O direito fundamental à liberdade de voto e à manifestação política no ambiente de trabalho ganha atenção redobrada no pleito de 2026. Dados recentes de uma pesquisa divulgada pela Justiça do Trabalho revelam que 662 processos de assédio eleitoral foram ajuizados no país entre maio de 2023 e dezembro de 2025. A maioria é movida por trabalhadores individuais em busca de reparação por danos já consumados. Mas afinal, o que é assédio eleitoral? O analista judiciário do Tribunal Regional Eleitoral da Bahia, Jaime Barreiros, esclarece essa dúvida.
4: A legislação prevê que ameaças a um cidadão em troca de voto ou alguma vantagem que possa ser oferecida também ao cidadão caracteriza crime de corrupção eleitoral, caracteriza a chamada captação ilícita de sufrágio. E aí, justamente, quando um empregador em uma empresa constrange um empregado ou um grupo de empregados para votar ou deixar de votar em algum candidato, caracteriza essa corrupção eleitoral, essa captação de sufrágio e o abuso de poder. Então a gente chama isso tudo de assédio eleitoral.
3: Para coibir condutas abusivas antes e durante o período de votação, a Justiça do Trabalho estruturou um plantão especial focado no atendimento de medidas urgentes durante as eleições de 2026.
4: O cidadão pode entrar em contato com a Justiça Eleitoral, como também com o Ministério Público Eleitoral, o Ministério Público do Trabalho, a Justiça do Trabalho também. Todos somos parceiros nesse processo, né, de garantia do voto livre.
3: O plantão especial segue até o fim do segundo turno em outubro. O trabalhador denunciante tem a garantia do sigilo da identidade preservada. Da Rádio Educador FM, diretamente de Salvador, Josi Braga, para a Rádio Nacional.
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1: 15:47.
2: Repita.
1: 15:47.
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2: 16 horas. Repita. 16 horas.
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1: 16:15.
2: Repita.
1: 16:15.
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0: sim, é você ligado, é você curtindo o nosso Conexão FM. Salve, salve, boa tarde, muito boa tarde pra você. Chegando, hein, chegando pra te fazer companhia ao som do DJ Ilhan, né? Pra você ligadão com a gente aqui na melhor programação do Rádio FM da nossa Baixada Maranhense. Prazer em estar com você, sou o Edinaldo Lisboa, já te fazendo companhia, hein? Te faz companhia até daqui a pouquinho, até as 18 horas, nesta terça-feira toda especial. Terça-feira, 8 de setembro, dia de Nossa Senhora de Nazaré, a nossa padroeira, dia de aniversário também da nossa capital São Luís, hein, meu amigo? É, um dia mais do que especial, hein? E você ligado com a gente aqui, ó, na nossa programação, segue com a gente então aqui no nosso Conexão FM. A gente vai trazendo informações, notícias, música boa pra você que se liga aqui na nossa 89,9, a frequência máxima do sucesso. Então já aquele boa tarde pra você, todo especial pra você aqui de Vitória do Meiarim, você de Arari, de Miranda do Norte, de Cajari, de Viana, de Conceição do Lago Açul, de Monção, de Garapé do Meio, de Matinha, de Penalva, de São Bento, de Anajatuba, Matões do Norte, você de Bom Jardim, você enfim de toda a nossa região. Que prazer ter você ligado, que prazer ter você conectado com a gente aqui na nossa programação. Você pela frequência máxima do sucesso, 89,9, ou você também pelo nosso app aí, ó, curtindo em qualquer canto do planeta. Bom demais, hein? Já fica à vontade aí pra participar com a gente, mandar tua mensagem, teu áudio aqui pelo nosso WhatsApp, 98220-8531. É, já pede a tua música preferida, que o prazer é todo nosso de atender você. Vamos juntos, hein? Vamos juntos, Conexão FM, conectado com o mundo, sintonizado com você, aqui na poderosa da Baixada Maranhense, Rádio Cidade de Vitória FM, do Sistema de Comunicação Jorge Moisés. É pra você que se liga, pra você que curte, nos quatro cantos do nosso Maranhão.
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0: É isso, hein? E ao lado dele, Norato Sampaio, o vascaíno mais feliz do Brasil. Se prepara, viu, Pedrão? Se prepara, que é, né? Nessa semana, hein? Tem definição aí, ó, né? É, meu amigo, Copa do Brasil, Sul-Americana. Eita, meu amigo Pedrão tá só com o controle na mão, né? Já abraço aqui, meu amigo Pedrinho de Dólar, já tá ligadão com a gente aqui na programação, né? 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Obrigado pela sintonia. Abração também aqui pro meu amigo Eduardo e também a Karina, galera de Garapé do Meio. Minha amiga Raimunda Brito, já tá ligadona com a gente lá na Vila Riachão. Abraço especial também pra Hélida de Laje Comprida. Você de Laje Comprida, boa tarde. Obrigado pela sintonia. Que bom ter você ligadão com a gente no nosso Conexão. Minha amiga Renatinha, também a Francisca, galera aí de Miranda do Norte. Alô, Deise. Tá ligada, tá curtindo? Já vamos mudando, hein? Sucesso pra você ligada com a gente aqui na nossa programação. É você no nosso Conexão FM. Chama aí no WhatsApp, hein? 98220-8531. Já pede a tua música preferida. E o prazer todo nosso de atender você. 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É isso aí, você ligadão, você curtindo, ó, também com oferecimento todo especial pra você da Aço Móveis. 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Vamos trazendo destaque das informações, notícias de hoje. É, destaque das informações, notícias desta terça-feira para você no nosso Conexão. Se liga aí.
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0: É isso, conectado com o mundo, sintonizado com você, o meu, seu, nosso, Conexão FM. Vamos trazendo para você informações, hein, repercutindo também aí, ó, né, meu amigo? Mais uma vez aqui no nosso programa, que a operação nos Estados Unidos reacende a esperança aí de famílias brasileiras em busca por crianças desaparecidas, inclusive, né, crianças maranhenses, né? A gente vai trazendo daqui a pouquinho para você essas informações também aqui no nosso programa, aí para você da nossa programação. E também, ó, Ancelotti fará a primeira convocação da seleção brasileira após a Copa, o vexame na Copa do Mundo, amanhã, né? Primeira convocação aí após esse vexame. Vai sair amanhã, né, meu amigo? Dois amistosos aí, né, para nossa seleção brasileira. Vamos trazendo daqui a pouquinho para você essa informação aqui no nosso Conexão FM. Olha, a gente vai trazer também para você, né, meu amigo, informações que chegaram aqui pro nosso programa sobre repasses financeiros aí, ó, né, do fundo eleitoral, especialmente aí do partido da ex-primeira-dama de Arari, que já soma mais de R$1.200.000. Pois é, né, meu amigo? É, mais precisamente R$1.256.580. A direção aí nacional do partido aí já financiando a campanha da ex-primeira-dama de Arari, Ingrid Andrade, né? Pois é, meu amigo, é uma das maiores injeções aí de ânimo, vamos dizer assim, né? Pra campanha. Pois é, né? Vamos trazer daqui a pouquinho algumas informações para você, repercutindo também aqui no nosso programa. Olha, e tem também uma oportunidade aí, ó. É uma oportunidade de emprego, né? Pois é, a Justiça Federal do Maranhão lançou o edital para estágio de arquitetura, né? Arquitetura com bolsa de R$1.150. Vamos trazendo para você, que vai estar valendo para a nossa capital maranhense, né? Aí para todos os maranhenses, valendo aí na nossa capital. Daqui a pouquinho a gente traz essa informação para você aí desse edital aí para estágio remunerado, né, meu amigo?

0: arquitetura aí com bolsa de R$ 1.150 da Justiça Federal do Maranhão. Vamos trazer daqui a pouquinho para você essa informação aqui no nosso programa. E lógico, muita música, né? Muita música boa. Você fica à vontade para pedir a sua preferida. 98220-8531. Já chama aí no WhatsApp. É o nosso Conexão FM, conectado com o mundo, sintonizado com você.
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isso, na felicidade agradeça, né, meu amigo? É, quando tiver triste, fortaleça, vamos fortalecendo a fé, né, meu amigo? A esperança, Deus é mais, dias melhores virão, hein? Vamos abaixar a cabeça não, né, meu amigo? Vamos enfrentar aí, ó, de cabeça erguida, olha. Seguindo aqui com você, ligado com a gente aqui na nossa programação, a gente tá recebendo aqui informações, né? Ainda extraoficiais, né? A gente ainda não vai confirmar aqui, porque são informações extraoficiais, várias mensagens, vários grupos aqui dos quais a gente está, inclusive, né? É, dando conta aí do falecimento do empresário aqui de Vitória do Mearim, um dos maiores comerciantes aí, ó, da nossa região, Joaquim Maciel, né? A gente tá recebendo essas informações aqui, que o mesmo faleceu, ó, há poucas horas, né? Em São Luís, né, meu amigo? A gente já lamenta aí por essa notícia que, né, certamente abala muito Vitória do Mearim, porque é uma pessoa muito conhecida em Vitória do Mearim, um dos grandes comerciantes da nossa região, dos mais antigos aqui e tudo mais, né, no supermercado Maciel e Maciel. E a gente está recebendo, né, essas informações aí que o Joaquim Maciel faleceu, né, em São Luís, há algumas horas atrás agora, né? A gente lamenta, pede a Deus aí que conforte o coração de todos os familiares e amigos, né, e a gente aguarda que

0: mais informações para trazer com mais detalhes também para você. Tá certo? É você que segue com a gente então aqui na nossa programação. A gente segue com você até às 18 horas no nosso Conexão FM, pedindo a Deus aí que nos abençoe, que nos fortaleça, né, meu amigo? Que conforte o coração de todos os familiares e amigos e em momentos, né, difíceis como esses, né? Difíceis como esse. Você ligadão com a gente, vamos junto, ó. Abração aqui pra minha amiga Carla, tá ligadinha, já pedindo aqui a próxima música, obrigado pela sintonia. Abração aqui também pra minha amiga Raimunda Brito, pra Ana Paula, pra Isabelle, também aí, ó, pra Netona, né? A Gilmara, tá ligadinha com a gente, tá querendo curtir aquele reggae aí na Vila Riachão, né? Minha amiga Maria Sardinha, beijo pra você, obrigada pela sintonia. Maria Sardinha, também o Jovaninho, galera aí do Capivari, já ligados com a gente aqui na nossa programação. Minha amiga Denise Coutrinho, Jack, aí também o Danilo, galera aí da região dos Jotas, galera do Jaguari, Elane e companhia também no Jaguari, curtindo com a gente a nossa programação. Alô, você da região dos Jotas, tá no Conexão, tá bom demais, hein? Obrigado pela sintonia. Alô, Mari Campelo, já ligadona com a gente, já pedindo sucesso, já a gente vai curtir, Jorge Matheus aqui na nossa programação. 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
0: É isso, quem tá com a gente não dorme. Abração, meu amigo Robson Garcia, galera do Manjituba, nosso amigo Raimundo Antônio Garcia e família, também aí, ó, ligados com a gente aqui na programação, seu Bispo, Dona Graça, o Gugu, Alexandre, galera do Urbano Santos, hein? É você no nosso Conexão FM, brigadão pela sintonia. Abração também pro nosso amigo aí, rapaz, o Antônio Isaac, né, da Vila União, tá ligadão, tá curtindo. Abração, nosso amigo Joca aí, ó, também, mototaxista, hein, sempre que pode, tá ligado aqui na nossa programação. 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Vamos com música. Meu amigo Ribinha, tá ligadão com a gente em São Lourenço, já pedindo sucesso aqui, ó. É Alucinação, né? Sucesso aí do Amado Batista. Ele pede aí, mandando pro seu compadre Carrinho, aí também lá no Arapari, né? Também pro seu Benedito, toda a galera aí de São Lourenço, toda a galera de Arapari. Vamos mandando aí também pro Batista, tá ligadão com a gente aqui na programação no Chirão Grande. É isso, hein? Alô, Moacir, vamos mandando aí abraço aí pro homem, né? Tá ligadão com a gente aqui na programação? É você no nosso Conexão FM, sucesso! A gente curte também, reggae aqui a pedido da minha amiga Raimunda Brito, aí mandando pra sua, a neta, né? A Gilmara, ligadona com a gente lá na Vila Riachão.

É isso, é você ligado, é você curtindo, é Conexão FM no ar pra você. Manda daqui, ó, pra minha amiga Ana Paula dos Anjos, também tá ligadinha com a gente em Arari, obrigado pela sintonia, também pra Paulinha Araújo, Dona Zenite, galera aí da Rua da Beira, é você no nosso Conexão, hein? Segue com a gente, alô Cícera Costa, obrigada pela sintonia, abração pra nossa amiga Silvia e toda a galera também no Supermercado Ribeiro, com a gente na melhor programação. Segue então, ligado, curtindo, participando com a gente. Chama aí no WhatsApp o 982208531. Já já vamos trazer informações, hein? Oportunidade de emprego, inclusive, para você. É, meu amigo, é aí, ó. Estágio remunerado da Justiça Federal do Maranhão. Nós trazendo já essa informação para você aqui no nosso programa. 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

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Hora de mais música, hein? Chega de mais sucesso pra você no nosso Conexão. Outra daqui, abração, meu amigo Idessé. Tá ligadão com a gente, é isso? Meu amigo Idessé, abraço pra você. Obrigado aí pela sintonia. Bom demais, é panca, né? É sucesso. Meu amigo Idessé, ligadão com a gente. É Brasil Calçados, né? É isso, meu amigo Idessé da Brasil Calçados aí com a gente aqui na programação. Galera aí no Poeirão, obrigado pela sintonia. Vamos com música. Minha amiga Mari Campelo, Conjunto L, tá pedindo sucesso aqui. É, Tempo ao Tempo, Jorge Matheus, na nossa programação. E tem ainda sucesso do Frank Lopes pra minha amiga Maria Sardinha, que manda pra Maria Antônia no Manjituba, pro Jovaninho aí no Capivari, também pro Mundico e toda a galera aí da Castanheira, e pra você no nosso Conexão FM.

0: meu amigo, aí pra você, Frank Lopes, mandando aqui pra nossa amiga Maria Sardinha, o Jovaninho, galera do Capivari, ligados com a gente, também pro meu amigo Idessé, tá ligadão, tá curtindo, tem Dubi Brau, já pra você aqui na programação, hein, sucesso, segue com a gente, curtindo aí as pancas, alô Elisete, meu amigo Elisete aí de Tabocal, você de Tabocal, obrigado pela sintonia, boa tarde, hein. Agora 5 da tarde, 2 minutos, hein? 17 e 2 minutos. E a gente segue com você aqui na nossa programação. Pois é, né, meu amigo? Confirmando aí, né? De acordo com as confirmações aqui, realmente, infelizmente, né? Verdade aí, né? O Joaquim Maciel, um dos maiores empresários aí de Vitória do Mearim, né? Aí, proprietário do supermercado Maciel e Maciel, infelizmente, nos deixou na tarde de hoje, né? Confirmando, então, já a gente vai trazer aqui mais informações para você. E a gente pedindo a Deus que conforte o coração de todos os familiares e amigos, né? Nesse momento de dor, nesse momento difícil, né? Mas faz parte da vida, né, meu amigo? Faz parte da vida. A gente que tá por aqui, a gente sabe que geralmente é só passagem, né? Só passagem. Que Deus os abençoe, que abençoe aí todos os familiares e amigos, conforte o coração de todos nesse momento aí nesse momento difícil. Seguindo com você, aqui na programação, vamos trazendo já informação para você do nosso Conexão FM e mais músicas, atendendo pedidos. Oi, Dani, a Dani tá ligada com a gente, né? Obrigado aí pela sintonia, vem com a gente então no nosso Conexão. 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Seguindo com você, hora de trazer informação, hein? Hora de deixar você bem informado, ligado aqui na nossa programação. 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É hora de informação no nosso Conexão. Se liga aí.
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0: É isso, é hora de deixar você bem informado, ligado aqui na melhor programação do Rádio FM da nossa Baixada Maranhense. É hora de informação para você no nosso Conexão. Olha, a Justiça Federal do Maranhão lança edital para estágio remunerado em arquitetura com bolsa de R$ 1.150 no Maranhão, né? Especialmente na nossa capital maranhense. Pois é, né? Oportunidade de emprego para você. Olha aí, Justiça Federal do Maranhão lançando edital para o estágio em arquitetura, com bolsa aí de R$ 1.150. Pois é, a Justiça Federal do Maranhão abriu inscrições para o processo seletivo estagiários aí da área de arquitetura. Pois é, a seleção ela busca preencher vagas de estágio e formação de cadastro de reserva para atuação nas unidades administrativas do órgão no município de São Luís. A jornada de trabalho, né, a jornada de atividade é de 20 horas semanais, com bolsa de R$ 1.150, além aí da concessão de auxílio transporte. Pois é, os interessados podem se inscrever gratuitamente entre os dias 3 e 13 agora de setembro. Ó, as inscrições vão até o dia 13, né? Pois é, agora de setembro. Os procedimentos de inscrição são realizados exclusivamente aí em formato online, aí por meio do portal oficial da Justiça Federal do Maranhão. Pois é, você já pode acessar, né? Acessar aí o site da Justiça Federal do Maranhão aí para você fazer a sua inscrição. Você que está na sintonia com a gente, ó, quiser o link dessa matéria, que tem inclusive aí, ó, que tem inclusive aí, é o link para você acessar o site da Justiça Federal do Maranhão. Você que está aí na sintonia com a gente, se quiser o link dessa matéria, já manda um oi aqui para mim no WhatsApp, que eu já estou enviando para você, né? Aí acompanhar a matéria, inclusive já vê aí o site da Justiça Federal para você fazer a sua inscrição. É, meu amigo, é oportunidade, né? É oportunidade. Estágio remunerado aí, R$ 1.150, né, de remuneração para você nesse estágio aí da Justiça Federal do Maranhão. Olha, e falando agora em futebol, né? Pois é, né, meu amigo? A gente que tá aí, né, vivendo o Campeonato Brasileiro, né, curando as mágoas, né? Aí pelo Campeonato Brasileiro, Copa do Brasil, Sul-Americana, né? Depois desse vexame da nossa seleção brasileira na Copa do Mundo, mais um, aliás, né? Os últimos anos vem só fazendo aí a gente sofrer, né? Eita, pois é, olha, falando da seleção brasileira, Carlo Ancelotti fará aí sua primeira convocação da seleção após aí o vexame na Copa do Mundo. Pois é, rapaz, ó, e vai fazer essa convocação amanhã. O técnico Carlo Ancelotti fará aí no amanhã, né, dia 9 de setembro, sua primeira convocação da seleção brasileira para o novo ciclo da equipe. Pois é, o treinador

0: anunciará os jogadores escolhidos para os amistosos contra a Austrália e Índia. Inclusive contra a Índia é a primeira vez que o Brasil vai jogar, né? Pois é, olha, que marcarão aí o início da preparação do Brasil para a Copa do Mundo de 2030. Eita, meu amigo. Olha, além disso, a lista terá um peso importante para o Carlo Ancelotti, né? O técnico aí da seleção brasileira. Afinal, o treinador começará a definir a base que pretende utilizar ao longo dos próximos anos. Portanto, os amistosos também servirão aí para o italiano observar jogadores, testar alternativas e iniciar a renovação aí do elenco brasileiro após o Mundial, esse Mundial de 2026, que foi um fiasco, né, meu amigo? Pois é, o Brasil fará dois amistosos com a Austrália, né? O primeiro dia 25, agora de setembro, né? E dia 29. Olha, após enfrentar os australianos, a seleção fará o seu primeiro jogo contra a equipe nacional da Índia no dia 3 de outubro. A seleção fará o primeiro confronto de sua história com a Índia, né? No estádio Salt Lake, na cidade de Calcutá. Pois é, né, meu amigo? Começa aí a saga aí para escolher aí, ó, né, para preparar o elenco, preparar a seleção brasileira aí para a Copa do Mundo de 2030, né? Eita, as esperanças continuam, né, meu amigo? As esperanças continuam e a gente continua, lógico, na torcida, né, para dar tudo certo. Mas do jeito que tá indo, o negócio tá complicado, hein? Tá complicado. É informação para você no nosso Conexão.
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0: 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Seguindo com sucesso, mais sucessos para você. É, música aí, ó. Louvor de Nossa Senhora de Nazaré, para minha amiga Elisete, em Tabocal. Mandando para todos na sintonia. Hoje é o dia da nossa padroeira, hein? E a gente oferece para todos na sintonia aqui do nosso programa. É, bom demais. E o meu amigo Dessé, tá ligadão com a gente? Vai curtindo o Brau, hein? Vai curtindo o Dumi Brau. Sucesso aí, ó. Tá curtindo com a gente ali no Poeirão. Obrigado pela sintonia. É música boa pra você no nosso Conexão.

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1: 17:20. Repita. 17:20.
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0: É isso, é você acordando, é você revivendo, gatinha manhosa pra tocar o teu coração. Meu amigo Batista, essa também pra você, né? Já obrigado aí pelo carinho, pela sintonia, galera de São Félix, Arroz, Livramento, Santa Joana, Japão Grande, Soma Uma, você, enfim, de toda a nossa região, que bom ter você aqui na nossa programação. Sai com a gente. Oi, Richelle, Richelle André, né? Tá ligadão com a gente? Da nossa conexão, que prazer ter você aqui no nosso programa, obrigado aí pela sintonia. Olha, abração aqui também pro Jeanderson Garros e toda a família Garros, galera aí do Jussaral da Margarida, é você no nosso conexão, aí na região dos Jotas, galera também da região de Coque, Vila Nova, Caçoada, Boca do Campo, Ferreira, Boa Esperança, Bom Jardim, abraço especial pro nosso amigo Abelardo, a dona Laurença lá em Coque, a Cleide Lima, ligadinha com a gente aí na rua Nova York, também a Natália, aí também a Lorena, a nossa amiga Aline, galera aí de Coque, obrigado pela sintonia. Você do nosso Conexão, seguindo com você, ó, 17h30, 5 da tarde, 30 minutos. Vamos seguindo, já já, mais sucesso pra você aqui na nossa programação. 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
0: É isso, é você ligadão, é você curtindo, é Conexão FM, conectado com o mundo, sintonizado com você. 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Sem chegando mais sucesso pra você no nosso Conexão FM, chegando mais música, 17:36, música boa aqui, ó, pra nossa amiga ligadona com a gente, a Márcia do Conjunto Nova Vitória, sucesso com Wesley Safadão e o Rei Vaqueiro, Displicente, sucesso aqui com o Mando também, pro Vando Turismo, ligadão com a gente, nos dando aquela carona, hein? Abraço especial, obrigado aí pela carona no nosso Conexão. Tem ainda Melô de Mariola, sucesso aqui pro Batista, ligadão com a gente em São Félix, mandando aí pra toda a galera da região do Japão e avisando, vem aí a Trilha dos Amigos, dia 25 de dezembro. É, vem aí a maior trilha da Baixada Maranhense pra você curtir. Sucesso no nosso Conexão.
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É, meu amigo, é mais uma panca, viu, Dessé? Mais uma panca. Essa é pro nosso amigo Batista, ligado com a gente em São Félix. Alô, você da região do Japão. Alô, você, Vidinha, Vitória do Mearim, toda a região do Japão. Vem aí a Trilha dos Amigos, ano 7, hein, meu amigo? A sétima edição aí da trilha que já virou tradição, a maior trilha da Baixada Maranhense, dia 25 de dezembro, lá em São Félix, pra você curtir todas, hein? Adrenalina, emoção e curtição é com a Trilha dos Amigos. É, vai ser top.

Tá mandando um salve especial ao nosso amigo Silvão Maciel e toda a produção aí da Trilha dos Amigos. Abração aí pra essa galera aí ligada com a gente aí na região do Japão. É você no nosso Conexão FM, segue com a gente, hein? Segue com a gente ligado, conectado aqui na nossa programação. 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Nossa amiga Sâmia e também o Ailton Santos, agradecendo sempre a sua preferência. E ó, seguindo com você, ligadão com a gente aqui na programação, também com oferecimento da sua Mega Farma, confiança e qualidade para cuidar da saúde, uma farmácia completa para você, onde você conta com consultório farmacêutico, atendimento farmacêutico especializado, medicamentos éticos, genéricos e similares, dos melhores laboratórios. 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Seguindo com você, mais sucesso, hein? Mais sucesso pra você na nossa programação. 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Chegando som, chegando música, para você ligadão com a gente, minha amiga Silvia, Supermercado Ribeiro, vamos mandando aí, ó. Henrique Juliano, também para Renatinha em Miranda, tá pedindo aí só para curtir. Henrique Juliano na programação. E ainda, Clecinha, já mando aqui para minha amiga Lucinete, no Bairro Novo, para Isonete, a Ingrid, no Real, do meu amigo Severiano Filho, também mandando aqui para minha amiga Rosa Moreno, aí no Poeirão, e para você o nosso Conexão FM.

0: sim, Conexão FM aí com a Baronesa, né, meu amigo? Pra fechar aí o nosso Conexão de hoje, já fechando a nossa Conexão de hoje, trazendo aqui notícia pra você nesse dia um tanto quanto triste, né, meu amigo? Encerramento do festejo de Vitória do Mearim, né? Dia de Nossa Senhora de Nazaré, infelizmente aí, essa notícia triste aí de falecimento aí de um dos maiores nomes do comércio local de Vitória do Mearim, Joaquim Maciel, né? Com aquela expressão, né, meu amigo? Aquela expressão que virou um jargão, é verdade. E hoje a gente diz assim, ó, que infelizmente é verdade que o Joaquim Maciel, ele nos deixou, né? Na tarde de hoje. Que Deus o tenha, que conforte o coração de todos os familiares e amigos nesse momento difícil. É isso, ó, vamos chegando aqui ao finalzinho do nosso Conexão de hoje, trazendo aqui notícia pra você. A gente aguarda, inclusive, mais informações detalhadas aí, por exemplo, como causa da morte, né, também, né, aqui pra gente trazer pra você. Aí, durante a nossa programação, a gente vai estar trazendo essas informações, né? Mas a verdade é que foi uma morte, assim, um tanto quanto repentina, né? Pois é. E a gente segue com você, então, aqui na nossa programação, com o oferecimento da sua Peixoto Construções, construindo e reformando com você. 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Abração, meu amigo Rony Souza. É, e também pro mestre, né? O mestre também tá ligado com a gente. Galera aí do churrasquinho da Paula Souza, do Rony Souza, ligados com a gente aqui na nossa programação. Vamos trazer notícia para você, para finalizar a nossa Conexão de hoje. Trazer essa notícia, então, no nosso Conexão. 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Notícia no nosso Conexão. Se liga aí.
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0: Isso, trazendo aqui pra você essa notícia, né, meu amigo? Olha, amanhã a gente traz a notícia sobre aí o financiamento da campanha da Ingrid Andrade, né? A ex-primeira-dama de Arari. Amanhã a gente traz essa matéria completa pra você. E trazendo aqui pra você essa notícia que infelizmente é verdade, né? Vitória do Mearim perdeu hoje um dos maiores, um dos grandes nomes aí do comércio local. Faleceu o Joaquim Maciel, proprietário do tradicional supermercado Maciel. E Maciel, pois é, né, meu amigo? A gente lamenta, né? Aí hoje um dia... Final de um dia triste para a Vitória do Mearim. Ao longo das décadas aí, o Joaquim Maciel construiu a sua trajetória marcada pelo trabalho, empreendedorismo e dedicação, né, tornando-se uma referência no comércio aí de Vitória do Mearim e de toda a região, um dos empresários aí mais influentes e respeitados, né, de toda a nossa região. Sua partida certamente deixa uma grande lacuna, né? Mas também um legado de história, amizade e contribuição para o desenvolvimento do município, né? Que Deus conforte aí o coração de todos os familiares e amigos nesse momento difícil. A gente lamenta e pede a Deus aí que conforte a todos, né? E assim a gente finaliza o nosso Conexão de hoje, infelizmente com essa notícia triste, né, meu amigo? Mas faz parte da vida, que Deus nos abençoe e nos proteja sempre, né? E já falando pra você aqui, ó, daqui a pouquinho continue sintonizado com a gente, que hoje tem a missa de encerramento do festejo de Nossa Senhora de Nazaré, aqui transmitida pela nossa rádio Cidade de Vitória. Então continue sintonizado com a gente e daqui a pouquinho você acompanha aí, né, a missa de encerramento do festejo de Nossa Senhora de Nazaré em Vitória do Mearim. A gente fica por aqui prometendo voltar amanhã com mais uma edição do nosso Conexão para você aqui na nossa programação. Abraço, até lá, até amanhã, se Deus quiser. Minha mãe...

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1: Rádio Cidade de Vitória, informa a hora certa.
2: 18 horas.
3: Repita.
2: 18 horas.
4: Reza comigo, o Ângelus. Esta grande oração que séculos e séculos a igreja reza a meio-dia e às 6 horas da tarde. Maria está contigo, recebendo esta oração e oferecendo-a a Jesus, seu filho. O anjo do Senhor anunciou a Maria e ela concebeu do Espírito Santo. Ave Maria, cheia de graça, o Senhor é convosco. Bendita sois vós entre as mulheres e bendito o fruto do vosso ventre, Jesus. Santa Maria, Mãe de Deus, rogai por nós, pecadores, agora e na hora de nossa morte. Amém. Eis aqui a serva do Senhor. Faça-se em mim segundo a vossa palavra. Ave Maria, cheia de graça, o Senhor é convosco. Bendita sois vós entre as mulheres e bendito o fruto do vosso ventre, Jesus. Santa Maria, Mãe de Deus, rogai por nós, pecadores, agora na hora de nossa morte. Amém. E o Verbo se fez carne e habitou entre nós. Ave Maria, cheia de graça, o Senhor é convosco. Bendita sois vós entre as mulheres e bendito o fruto do vosso ventre, Jesus. Santa Maria, Mãe de Deus, rogai por nós, pecadores, agora na hora de nossa morte. Amém. Rogai por nós, Santa Mãe de Deus, para que sejamos dignos das promessas de Cristo. Oremos. Infunde, Senhor, como vos pedimos, a vossa graça em nossas almas, para que nós, que pela anunciação do anjo conhecemos a encarnação de Cristo, vosso Filho, pela sua paixão, morte na cruz, sejamos conduzidos à glória da ressurreição pelo mesmo Cristo, Senhor nosso.

0: Meu irmão, minha irmã, vamos rezar juntos agora o terço da vitória pelo sangue de Jesus.
1: Creio em Deus Pai, Todo-Poderoso, Criador do céu e da terra, e em Jesus Cristo, seu único Filho, nosso Senhor, que foi concebido pelo poder do Espírito Santo, nasceu da Virgem Maria, padeceu sob Pôncio Pilatos, foi crucificado, morto e sepultado, desceu à mansão dos mortos, ressuscitou ao terceiro dia, subiu aos céus, está sentado à direita de Deus Pai, Todo-Poderoso, de onde há de vir julgar os vivos e os mortos. Creio no Espírito Santo, na Santa Igreja Católica, na comunhão dos santos, na remissão dos pecados, na ressurreição da carne, na vida eterna. Amém.
0: Primeiro mistério. Clamamos o sangue de Jesus que nos lave, nos purifique e nos liberte de nossos pecados.
1: Pai nosso que estás no céu, santificado seja o vosso nome. Venha a nós o vosso reino. Seja feita a vossa vontade, assim na terra como no céu. O pão nosso de cada dia nos dai hoje. Perdoai as nossas ofensas, assim como nós perdoamos a quem nos tem ofendido. E não nos deixeis cair em tentação, mas livrai-nos do mal. Amém. Eu sou vitorioso pelo sangue de Jesus. Eu sou vitorioso pelo sangue de Jesus. Eu sou vitorioso pelo sangue de Jesus. Eu sou vitorioso pelo sangue de Jesus. Eu sou vitorioso pelo sangue de Jesus. Eu sou vitorioso pelo sangue de Jesus. Eu sou vitorioso pelo sangue de Jesus. Eu sou vitorioso pelo sangue de Jesus. Eu sou vitorioso pelo sangue de Jesus. Eu sou vitorioso pelo sangue de Jesus.
0: Segundo mistério, clamamos o sangue de Jesus para que quebre todas as maldições sobre nós e nossas famílias.
1: Pai nosso que estás no céu, santificado seja o vosso nome. Venha a nós o vosso reino. Seja feita a vossa vontade, assim na terra como no céu. O pão nosso de cada dia nos dai hoje. Perdoai as nossas ofensas, assim como nós perdoamos a quem nos tem ofendido. E não nos deixeis cair em tentação, mas livrai-nos do mal. Amém.
2: Pelo poder do sangue de Jesus, quebro todas as maldições sobre nós e nossas famílias. Pelo poder do sangue de Jesus, quebro todas as maldições sobre nós e nossas famílias. Pelo poder do sangue de Jesus, quebro todas as maldições sobre nós e nossas famílias. Pelo poder do sangue de Jesus, quebro todas as maldições sobre nós e nossas famílias. Pelo poder do sangue de Jesus, quebro todas as maldições sobre nós e nossas famílias. Pelo poder do sangue de Jesus, quebro todas as maldições sobre nós e nossas famílias. Pelo poder do sangue de Jesus, quebro todas as maldições sobre nós e nossas famílias. Pelo poder do sangue de Jesus, quebro todas as maldições sobre nós e nossas famílias. Pelo poder do sangue de Jesus, quebro todas as maldições sobre nós e nossas famílias. Pelo poder do sangue de Jesus, quebro todas as maldições sobre nós e nossas famílias.
0: Terceiro mistério. Clamamos o sangue de Jesus sobre nossos relacionamentos afetivos, com nossos pais, esposos, filhos, amigos e aqueles a quem amamos.
1: Pai nosso que estás no céu, santificado seja o vosso nome. Venha a nós o vosso reino. Seja feita a vossa vontade, assim na terra como no céu. O pão nosso de cada dia nos dai hoje. Perdoai as nossas ofensas, assim como nós perdoamos a quem nos tem ofendido. E não nos deixeis cair em tentação, mas livrai-nos do mal. Amém.
2: Pelo poder do sangue de Jesus, quebro e dissolvo toda a desarmonia, desavença, falta de compreensão em nossas vidas, para que flua o amor. Pelo poder do sangue de Jesus, quebro e dissolvo toda a desarmonia, desavença, falta de compreensão em nossas vidas, para que flua o amor. Pelo poder do sangue de Jesus, quebro e dissolvo toda a desarmonia, desavença, falta de compreensão em nossas vidas, para que flua o amor. Pelo poder do sangue de Jesus, quebro e dissolvo toda a desarmonia, desavença, falta de compreensão em nossas vidas, para que flua o amor. Pelo poder do sangue de Jesus, quebro e dissolvo toda a desarmonia, desavença, falta de compreensão em nossas vidas, para que flua o amor. Pelo poder do sangue de Jesus, quebro e dissolvo toda a desarmonia, desavença, falta de compreensão em nossas vidas, para que flua o amor. Pelo poder do sangue de Jesus, quebro e dissolvo toda a desarmonia, desavença, falta de compreensão em nossas vidas, para que flua o amor. Pelo poder do sangue de Jesus, quebro e dissolvo toda a desarmonia, desavença, falta de compreensão em nossas vidas, para que flua o amor. Pelo poder do sangue de Jesus, quebro e dissolvo toda a desarmonia, desavença, falta de compreensão em nossas vidas, para que flua o amor. Pelo poder do sangue de Jesus, quebro e dissolvo toda a desarmonia, desavença, falta de compreensão em nossas vidas, para que flua o amor.
0: Quarto mistério. Clamamos o sangue de Jesus para quebrar toda a dificuldade em nossos trabalhos e pastorais.
1: Pai nosso que estás no céu, santificado seja o vosso nome. Venha a nós o vosso reino. Seja feita a vossa vontade, assim na terra como no céu. O pão nosso de cada dia nos dai hoje. Perdoai as nossas ofensas, assim como nós perdoamos a quem nos tem ofendido. E não nos deixeis cair em tentação, mas livrai-nos do mal. Amém.
2: Pelo poder do sangue de Jesus, quebramos toda dificuldade nos nossos trabalhos. Pelo poder do sangue de Jesus, quebramos toda dificuldade nos nossos trabalhos. Pelo poder do sangue de Jesus, quebramos toda dificuldade nos nossos trabalhos. Pelo poder do sangue de Jesus, quebramos toda dificuldade nos nossos trabalhos. Pelo poder do sangue de Jesus, quebramos toda dificuldade nos nossos trabalhos. Pelo poder do sangue de Jesus, quebramos toda dificuldade nos nossos trabalhos. Pelo poder do sangue de Jesus, quebramos toda dificuldade nos nossos trabalhos. Pelo poder do sangue de Jesus, quebramos toda dificuldade nos nossos trabalhos. Pelo poder do sangue de Jesus, quebramos

0: toda dificuldade nos nossos trabalhos. Pelo poder do sangue de Jesus, quebramos toda dificuldade nos nossos trabalhos.
1: Quinto mistério. Clamamos o sangue de Jesus pela nossa saúde, de todos aqueles pelos quais somos responsáveis e que nos pedem orações.
0: Pai nosso que estás no céu, santificado seja o vosso nome. Venha a nós o vosso reino. Seja feita a vossa vontade, assim na terra como no céu. O pão nosso de cada dia nos dai hoje. Perdoai as nossas ofensas, assim como nós perdoamos a quem nos tem ofendido. E não nos deixeis cair em tentação, mas livrai-nos do mal. Amém. Pelo poder do sangue de Jesus, seja restaurada a nossa saúde e a de todos aqueles pelos quais somos responsáveis e que nos pedem orações. Pelo poder do sangue de Jesus, seja restaurada a nossa saúde e a de todos aqueles pelos quais somos responsáveis e que nos pedem orações. Pelo poder do sangue de Jesus, seja restaurada a nossa saúde e a de todos aqueles pelos quais somos responsáveis e que nos pedem orações. Pelo poder do sangue de Jesus, seja restaurada a nossa saúde e a de todos aqueles pelos quais somos responsáveis e que nos pedem orações. Pelo poder do sangue de Jesus, seja restaurada a nossa saúde e a de todos aqueles pelos quais somos responsáveis e que nos pedem orações. Pelo poder do sangue de Jesus, seja restaurada a nossa saúde e a de todos aqueles pelos quais somos responsáveis e que nos pedem orações. Pelo poder do sangue de Jesus, seja restaurada a nossa saúde e a de todos aqueles pelos quais somos responsáveis e que nos pedem orações. Pelo poder do sangue de Jesus, seja restaurada a nossa saúde e a de todos aqueles pelos quais somos responsáveis e que nos pedem orações. Pelo poder do sangue de Jesus, seja restaurada a nossa saúde e a de todos aqueles pelos quais somos responsáveis e que nos pedem orações. Pelo poder do sangue de Jesus, seja restaurada a nossa saúde e a de todos aqueles pelos quais somos responsáveis e que nos pedem orações. Salve Rainha, Mãe de Misericórdia, vida, doçura, esperança nossa, salve. A vós bradamos os degredados filhos de Eva, a vós suspiramos, gemendo e chorando neste vale de lágrimas. Eia, pois, advogada nossa, esses vossos olhos misericordiosos a nós volvei, e depois deste desterro, mostrai-nos Jesus, bendito é o fruto do vosso ventre. Ó clemente, ó piedosa, ó doce sempre Virgem Maria, rogai por nós, Santa Mãe de Deus, para que sejamos dignos das promessas de Cristo. Amém.
2: Receba agora, então, a minha bênção sacerdotal. Em nome do Senhor Jesus, pelo poder do sangue de Jesus, com a minha autoridade de sacerdote de Deus Altíssimo, abençoo meu irmão, minha irmã, a sua casa e a sua família, com a paz, a alegria do amor do Senhor Jesus e com uma nova experiência do amor de nosso Deus. Além disso, ordeno que de sua casa e de sua família se afastem todas as discórdias, desavenças, incompreensões, enfermidades malignas. em nome do Senhor Jesus. E assim, pelo sangue preciosíssimo do Senhor Jesus, desça sobre todos vocês a bênção de Deus Todo-Poderoso, Pai e Filho e Espírito Santo, e permaneça para sempre. Amém.
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4: Rádio Cidade de Vitória informa a hora certa.
5: 18:20. Repita: 18:20.
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0: Maria. Louvado seja nosso Senhor Jesus Cristo.
1: Para sempre seja louvado.
0: Irmãos e irmãs, celebramos hoje a festa da Natividade de Maria, a Mãe do Salvador. Por isso, queremos elevar a Deus a nossa gratidão por tudo o que vivemos ao longo destes dias de fé, oração e devoção. Sobre o olhar materno de Nossa Senhora de Nazaré, caminhamos como comunidade, renovando nossa esperança e fortalecendo nossa união. Que a sua vida de fé e obediência nos inspire a acolher o projeto de Deus em nossa própria história e que, a seu exemplo, possamos levar Cristo às nossas famílias. Com o coração agradecido, cheio de alegria e esperança, celebremos com fé e devoção.

0: Boa noite, devotos e devotas de Nossa Senhora de Nazaré. Outra vez em Vitória do Meari. Deve ser mais forte. Eu vou dizer, toda a multidão vai dizer junto. Outra vez em Vitória do Meari, repitam. É festa da fé, festa de Nazaré. Agora valendo. Outra vez em Vitória do Meari. É festa da fé, festa de Nazaré. Caríssimos irmãos e irmãs, sejam todos bem-vindos, devotos e devotas de Nossa Senhora de Nazaré. Você, vitoriense, você que mora fora, mas vem passar o feriado junto com os pais, está aqui na festa. Você que vem de outra cidade, tá? Tem pessoas, romeiros, tem peregrinos que vêm de outra cidade celebrar conosco, tá? Creio que tem gente de Santa Inês que era previsto ter, de Siviliana mesmo, de Arari seguramente, e deve ter de outras cidades também, de São Luís, pessoas que talvez venham a primeira vez também participar conosco, celebrar. E você que está sintonizado também ali, você que está online ali acompanhando conosco a nossa programação, a nossa transmissão, sejam também bem-vindos. Nesse momento, nós queremos acolher os padres que concelebram nesta Eucaristia. Eu passo o microfone a eles e eles mesmos se apresentam melhor.
1: Padre Hélio, de Vitória do Meri.
2: Padre Ribamar Vieira, vice-reitor do Santuário de Nazaré, do Quatraque, São Luís.

0: Padre Denis, vigário na paróquia Nossa Senhora de Conceição de Viana.
1: Padre Joelson, vigário paroquial na paróquia da Transfiguração na cidade de Bom Jesus das Selvas.
2: Padre Wellington, paróquia Nossa Senhora das Mercês, Cajapió.
3: Nós queremos saudar e acolher, também reconheço aqui do nosso lado no palco, nosso prefeito Nato, na Nordestina, que também está aqui conosco, nosso parceiro, companheiro na festa de Nossa Senhora de Nazaré, nós o acolhemos com uma salva de palmas. Fiquei sabendo que Solange Almeida está por aqui, é isso? Ou não chegou? Sejam bem-vindos, se está por aí, quero saudar a Rosalina, que está aqui já, pronto. Rosalina é a do Alibe, é a filha da doutora Helena, que esteve já aqui conosco no nosso festejo e gostou e voltou hoje para caminhar conosco, para celebrar conosco. Nós acolhemos também todos os visitantes, todos os peregrinos, com uma calorosa salva de palmas. E agradecemos também a todos os nossos patrocinadores, apoiadores, tanto da internet quanto da rádio, que também está fazendo transmissão da nossa celebração, da nossa missa, nesse momento, para tantas outras pessoas que são atingidas. Nesse momento, nós também queremos acolher, além deles, a Guarda de Nazaré, né, do Quatraque em São Luís, e também a Guarda de Nazaré de Viana, que auxilia e dá suporte também com a Guarda de Nazaré de Vitória do Mearim. Sejam bem-vindos, uma salva de palmas. Nós acolhemos aquele que preside para nós a nossa celebração, nosso pastor Maior, que nós já aguardávamos ansiosos a ouvir a voz do nosso pastor, Dom Evaldo, com uma calorosa salva de palmas.
4: Então, nesta alegria de celebrarmos o Natal da Virgem Maria, iniciemos essa Eucaristia em nome do Pai, do Filho e do Espírito Santo. A graça e a paz da parte de Deus, nosso Pai, o amor do seu Filho Jesus Cristo, em comunhão com o Espírito Santo, esteja sempre convosco.
5: Bendito seja Deus que nos reuniu no amor de Cristo.
4: Preparemos nossos corações para bem participarmos deste santo mistério, desta celebração eucarística. Por isso, humildemente, colocando-nos na presença de Deus, nosso Pai, reconheçamos nossas faltas, admitindo nossos pecados, confiando na sua misericórdia, supliquemos o seu perdão cantando.

0: tenha compaixão de nós, perdoe os nossos pecados e nos conduza à vida eterna.
1: Amém.
0: Com alegria entoemos o nosso hino de louvor.

Profecia de Miqueias. Assim diz o Senhor: Tu, Belém de Éfrata, pequenina entre os mil povoados de Judá, de ti há de sair aquele que dominará em Israel. Sua origem vem dos tempos remotos, desde os dias da eternidade. Deus deixará seu povo ao abandono, até o tempo em que uma mãe der à luz e o resto de seus irmãos se voltará para os filhos de Israel. Ele não recuará, apacentará com a força do Senhor e com a majestade do nome do Senhor, seu Deus. Os homens viverão em paz, pois ele agora estenderá o poder até os confins da terra. E ele mesmo será a paz. Palavra do Senhor.

Carta de São Paulo aos Romanos. Irmãos, sabemos que tudo contribui para o bem daqueles que amam a Deus, daqueles que são chamados para a salvação, de acordo com o projeto de Deus, pois aqueles que Deus contemplou com o seu amor, desde sempre, a esses ele predestinou, a serem conformes à imagem de seu Filho, para que este seja o primogênito, numa multidão de irmãos. E aquele que Deus predestinou, também os chamou. E os chamou, também os tornou justos. E aos que tornou justos, também os glorificou. Palavra do Senhor.

Livro da origem de Jesus Cristo, filho de Davi, filho de Abraão. Abraão gerou Isaque, Isaque gerou Jacó. Jacó gerou Judá e seus irmãos. Judá gerou Farés e Zara, cuja mãe era Tamar. Farés gerou Hezrom, Hezrom gerou Arã, Arã gerou Aminadab, Aminadab gerou Naasson, Naasson gerou Salmão, Salmão gerou

Boaz, cuja mãe era Raabe. Boaz gerou Obed, cuja mãe era Rute. Obed gerou Jessé. Jessé gerou o rei Davi. Davi gerou Salomão, daquela que tinha sido a mulher de Urias. Salomão gerou Roboão. Roboão gerou Abias. Abias gerou Asa. Asa gerou Josafá. Josafá gerou Jorão. Jorão gerou Uzias. Uzias gerou Jotão. Jotão gerou Acás. Acás gerou Ezequias. Ezequias gerou Manassés. Manassés gerou Amon. Amon gerou Josias. Josias gerou Jeconias e seus irmãos, no tempo do exílio na Babilônia. Depois do exílio na Babilônia, Jeconias gerou Salatiel. Salatiel gerou Zorobabel. Zorobabel gerou Abiúde. Abiúde gerou Eliaquim. Eliaquim gerou Azor. Azor gerou Sadoc. Sadoc gerou Aquim. Aquim gerou Eliúde. Eliúde gerou Eleazar. Eleazar gerou Matã. Matã gerou Jacó. Jacó gerou José, o esposo de Maria, da qual nasceu Jesus, que é chamado o Cristo. A origem de Jesus Cristo foi assim. Maria, sua mãe, estava prometida em casamento a José. E antes de viverem juntos, ela ficou grávida pela ação do Espírito Santo. José, seu marido, era justo. E não querendo denunciá-la, resolveu abandonar Maria em segredo. Enquanto José pensava nisso, eis que o anjo do Senhor apareceu-lhe em sonho e lhe disse: José, filho de Davi, não tenhas medo de receber Maria como tua esposa, porque ela reconcebeu pela ação do Espírito Santo. Ela dará à luz um filho, e tu lhe darás o nome de Jesus, pois ele vai salvar o seu povo dos seus pecados. Tudo isso aconteceu para se cumprir o que o Senhor havia dito pelo profeta: eis que a virgem conceberá e dará à luz um filho. Ele será chamado pelo nome de Emanuel, que significa: Deus está conosco.

0: Amados irmãos e irmãs, mais uma vez aqui nos reunimos nessa igreja a céu aberto, esta praça, templo sagrado, onde se congrega esta comunidade de discípulos missionários do Senhor, e somos nós, a igreja cristã, católica. E hoje a igreja nos convida para celebrarmos o Natal. Natal de Maria, não o Natal de Jesus. Nós sempre lembramos, nós celebramos três Natais: o Natal de Jesus, o Natal de Maria e o Natal do profeta João Batista. Também utilizamos a expressão natividade, a mesma expressão natal. Talvez usamos natividade de Maria para diferenciar do Natal, mas são palavras correspondentes, são sinônimas, Natal e natividade. Celebramos, a igreja nos convida, nos convoca, convoca todos os filhos e filhas para celebrar o aniversário da mãe, Nossa Senhora de Nazaré, mãe de Jesus Cristo, mãe de Deus e nossa. Nós estamos aqui neste sentimento de fé, devoção e alegria para celebrarmos o aniversário de nossa mãe, aquela que Jesus, na hora derradeira, entregou também para ser a nossa mãe. Ali, aos pés da cruz, nasce a igreja, filhos de Nossa Senhora de Maria. Eis aí tua mãe. E João a levou para casa, que é a igreja. Desde aí nós acolhemos este presente de Jesus, presente que ele nos deu na hora derradeira da sua cruz, a sua mãe, para ser também a nossa mãe. E nós costumamos lembrar o nascimento das pessoas que nós amamos. Às vezes a gente fica sem jeito, constrangido, quando não lembra, deixa passar a data de aniversário de uma pessoa que nós queremos bem. Nós não queremos deixar passar o dia do nascimento de Nossa Senhora. Nós celebramos no dia 8 de dezembro a sua concepção. Maria concebida sem a nódoa, sem a mancha do pecado original, a imaculada, sem mácula, né? A concepção de Nossa Senhora, a Imaculada Conceição. Concebida, Conceição, sem mácula, sem pecado. Depois de 9 meses, aqui estamos nós, 8 de setembro, celebrando o nascimento daquela que foi concebida sem pecado. Celebramos o seu nascimento por aquilo que ela importa, importante dentro dos planos de Deus para a nossa salvação. Celebramos este nascimento. Estamos aqui para participarmos do aniversário, comemorarmos o aniversário de Nossa Senhora de Nazaré. Mas não apenas cantando os parabéns ou soprando a velinha do bolo, mas, sobretudo, nos comprometendo para assimilarmos, ao mesmo tempo que contemplamos, para aprendermos as lições preciosas dos valores cristãos que Nossa Senhora nos aponta no seguimento do seu filho Jesus, para um dia estarmos com ela na glória. Olha, Nossa Senhora da Assunção, Nossa Senhora da Vitória, Nossa Senhora da Glória. Nós celebramos o seu aniversário, irmãos e irmãs, com alegria. E o presente que ela quer de nós, que presente nós poderíamos ofertar para esta aniversariante, para essa pessoa tão querida e amada, a nossa Mãe do Céu. Ela quer o nosso coração. A festa de hoje, da natividade, do nascimento de Nossa Senhora de Nazaré, aponta para as suas origens. O próprio título, Nossa Senhora de Nazaré, quer dizer, a cidade onde ela nasceu. A primeira leitura que nós ouvimos nesta missa fala daquela pequena cidade que nasceu Nossa Senhora. Ali, uma família simples, de um casal já de idosos, né? São Joaquim e Santana, ali onde menos se esperava, naquela cidade que não era muito importante, nasceu aquela que Deus preparava para ser a mãe do Redentor, para ser a mãe do Salvador, como disse a leitura do Evangelho, aquele que vem tirar o pecado do mundo. O nascimento de Maria engrandece o nome da pequena cidade onde ela nasceu, de Nazaré. E as pessoas de Nazaré não querem que ela seja chamada apenas de Nossa Senhora, de Maria. Elas se orgulham, porque ela é de Nazaré. Ela nasceu naquele chão, naquela história. Por isso, o Evangelho de São Mateus, que nós ouvimos, traz a genealogia, não apenas uma porção de nomes, uma lista infindável de nomes esquisitos, estranhos, mas apontam para a origem de Jesus, a origem de Maria, a sua linhagem histórica, para dizer que Deus não demora, Deus capricha. Como Deus vai caprichando, como Deus vai planejando, primeiro a sua vinda no meio de nós, depois escolher uma mãe que fosse digna dele, e a escolheu antes que ela nascesse. Deus a conheceu e a preservou da mancha do pecado original. A mãe daquele que viria tirar o pecado do mundo não poderia nascer do pecado, não poderia nascer pecadora. Por isso diz lá este dogma: Deus a preservou em previsão dos méritos de Jesus Cristo, nosso Salvador, o nosso Redentor. Para dizer também, Nossa Senhora foi menina, Nossa Senhora foi criança, Nossa Senhora foi bebê. Em alguns lugares, a devoção, Nossa Senhora menina, Nossa Senhora bambina. Nós aqui, a natividade de Nossa Senhora. Ela nos ajuda a pensar nas crianças. Jesus Cristo também foi criança, foi menino, teve uma infância. A sua mãe também, eu, você também, tivemos infância. Fomos meninos, meninas, criaturas amadas de Deus, filhos e filhas amados de Deus. A natividade de Nossa Senhora, a festa de Nossa Senhora menina, também nos convida a olhar para os meninos, a meninada, a criançada de hoje, para cuidarmos, protegermos de cada um desses pequenos e pequenas, para que possam ter um futuro feliz à frente, para que possamos, como família, igreja e sociedade, assegurar as condições necessárias para o desenvolvimento sadio, seguro e feliz de cada menino e menina, porque Jesus também foi menino, Maria também foi menino, nós também fomos um dia meninos e meninas. Voltarmos nosso olhar, o nosso coração para essas crianças de hoje. Por isso nós celebramos a Natividade, nascimento de Jesus, o nascimento de Maria. E hoje que celebramos o seu nascimento, nós assumimos um compromisso. Vamos deixar esta menina crescer em nós. Vamos deixar os valores que nos ensinam Nossa Senhora crescer em nós. Vamos acolher esta criança e deixar que ela cresça em nós, em fé, esperança e caridade. Vamos acolher esta menina em nossa vida, em nosso coração. E a pequena menina de Nazaré, que hoje nasceu, possa encontrar em nós também um lugar de crescimento, para crescermos no amor à Virgem Maria, crescermos no amor, na devoção, crescermos na esperança. O nascimento de Maria é sinal de esperança. Por isso, outra forma de se referir ao nascimento de Maria, a aurora resplandecente da salvação. Já raiou a barra do dia por detrás da escuridão. Nossa Senhora, aurora da salvação. Primeiro clarão da madrugada, que anuncia a chegada do sol nascente que nos veio visitar, Jesus Cristo. Por isso também é atribuída a ela este título, aurora. Os primeiros raios, a esperança de um novo amanhecer, Nossa Senhora já anuncia este amor cuidadoso, amoroso de Deus para com todos nós. Que Deus não nos abandona. A genealogia, aquela linhagem histórica. Deus se importa com a história. Por isso, o seu filho Jesus veio morar entre nós. Armou sua tenda na nossa história, no meio de nós. Para que nós também, mantendo firme a nossa fé, a nossa esperança, nos lembremos sempre do nosso compromisso com o nosso chão, com a nossa história. Nós levamos o olhar para Deus e também ao nosso redor, para a nossa tarefa evangelizadora, para que ela também nos encoraje a darmos o nosso sim. Ela deu seu sim para colaborar com o plano de Deus. Depois o anjo vai atrás de um outro para cooperar, de José, para cooperar com Maria neste plano de salvação. É sim e outro sim. É uma geração e outra geração. É uma história que chega até nossos dias e toca cada um de nós. Esta foi predestinada, chamada, nasceu já com esta tarefa grandiosa e sublime, para ser a mãe do Salvador, para gerar Cristo. Nós também, como devotos e devotas, filhos e filhas da Virgem de Nazaré, também queremos, como ela, gerar Cristo nos irmãos e nas irmãs, pela nossa vida, pelo nosso testemunho. Gerar Cristo quer dizer gerar a fé, a esperança neste Deus que nunca nos abandona, neste Deus que marcha, caminha nessa história sempre conosco, irmãos e irmãs. É festa no céu, é festa na terra, é o aniversário de Maria, nossa mãe, a Virgem de Nazaré. Por isso, motivo de muita alegria, celebremos, cantemos os parabéns para Nossa Senhora, demos os parabéns como Jesus parabeniza a sua mãe, nós também, mas sobretudo nos comprometendo para que ela cresça, essa criança possa se tornar adulta, madura na fé, no coração de cada um de nós. Louvado seja nosso Senhor Jesus Cristo. E viva Nossa Senhora de Nazaré, nossa padroeira. Vamos agora apresentar para Deus nossas preces por intercessão da Virgem de Nazaré.
1: Senhor, escutai a nossa prece. Para que a Igreja permanente à escuta do Espírito Santo, realizando-se como comunidade sinodal, rezemos ao Senhor.
2: Senhor, escutai a nossa prece.
1: Para que toda a humanidade proteja e respeite a casa comum, reconhecendo na beleza da criação um reflexo da beleza de Deus, rezemos ao Senhor.
2: Senhor, escutai a...
1: Para que as desavenças que dilaceram a sociedade sejam superadas, permitindo que nós nos reconhecemos como irmãos e irmãs uns dos outros, rezemos ao Senhor.
2: Senhor, escutai a nossa prece.
1: Pelas famílias, para que vivam unidas no amor, no respeito e na paz, rezemos ao Senhor.
2: Senhor, escutai a nossa prece.
1: Por nossas comunidades, para que permaneçam unidas e solidárias com aqueles que mais precisam, rezemos ao Senhor.
2: Senhor, escutai a nossa prece.
0: Meus irmãos, minhas irmãs, ela nasceu, morreu e ressuscitou. Ela foi elevada de corpo e alma. Nós celebramos na festa, no dogma da Assunção. Ela está viva no céu. Aqui tem a sua imagem. Não é Nossa Senhora, a imagem dela, mas ela está lá no céu. Junto de Deus, ela é porta do céu. Está na glória, ela é Nossa Senhora da Vitória, é Nossa Senhora da Glória. Participa da glória e da vitória da ressurreição do seu Filho Jesus, o nosso único Salvador. Lá do céu, ela olha por nós, acolhe nossas preces, nossos rogos, nossas súplicas. Por isso, mais um pouquinho de silêncio, para que cada um possa apresentar a Deus os seus pedidos, por intercessão da mãe, por intercessão da Virgem de Nazaré, que está lá no céu. Vamos fazer nossas preces, cada um, cada uma do seu lugar, apresentando a sua intenção, o seu pedido, na confiança de que ela acolhe para entregar ao seu Filho Jesus, intercedendo por nós, pela nossa vida, pela nossa família, pela nossa igreja, nossa comunidade.

0: vamos concluindo. Deus, Pai de amor e de bondade, escutai as nossas preces. Nós os pedimos por intercessão dela, da Virgem de Nazaré, e por Jesus Cristo, vosso Filho, nosso Salvador, que convosco vive e reina na unidade do Espírito Santo.
1: Amém.

0: Orai, irmãos e irmãs, para que esta nossa família, aqui reunida em nome de Cristo, possa oferecer um sacrifício que seja aceito por Deus Pai Todo-Poderoso.
1: Receba, Senhor, por tuas mãos este sacrifício, para a glória do seu nome e para o nosso bem e de toda a sua santa igreja.

Fizestes grandes coisas por toda a terra, e de geração em geração manifestastes a vossa infinita misericórdia, quando olhastes para

0: Acompanhar a oração primeira, o cânon romano. Pai de misericórdia, a quem sobem nossos louvores, suplicantes os rogamos e pedimos, por Jesus Cristo, vosso Filho e Senhor nosso, que aceiteis e abençoeis estes dons, estas oferendas, este sacrifício puro e santo, que oferecemos, antes de tudo, pela vossa Igreja Santa e Católica. Concedei-lhe paz e proteção, unindo-a num só corpo e governando-a por toda a terra, em comunhão com vosso servo, Papa Leão, com este vosso digno servo, bispo dessa Igreja Diocesana, todos que guardam a fé católica, que receberam dos apóstolos.
1: Abençoai nossa oferenda, ó Senhor.
2: Dai-vos, ó Pai, dos vossos filhos e filhas, e de todos que circundam este altar, os quais conheceis a fé e a dedicação ao vosso serviço, por eles nós vos oferecemos e também eles vos oferecem este sacrifício de louvor, por si e por todos os seus, e elevam a vós as suas preces, Deus eterno, vivo e verdadeiro, para alcançar o perdão de suas faltas, a segurança em suas vidas e a salvação que esperam.
3: Lembrai-vos, ó Pai, dos vossos filhos,

reunião com toda a igreja, celebramos em primeiro lugar a memória da Mãe de nosso Deus e Senhor Jesus Cristo, a gloriosa sempre Virgem Maria, a de São José, a de seu esposo São José, também a dos apóstolos e mártires Pedro, Paulo, André, Tiago e João, Tomé, Tiago e Felipe, Bartolomeu e Mateus, Simão e Tadeu, Lino, Cleto, Clemente, Sisto, Cornélio,

0: e Cipriano, Lourenço e Crisógono, João e Paulo, Cosme e Damião, e todos os vossos santos, por seus méritos e preces, concedei-nos sem cessar a vossa proteção.
1: Em comunhão com vossos santos, vos louvamos.

0: ó Pai, com bondade, a oblação dos vossos servos e de toda a vossa família. Dai-nos sempre a vossa paz, livrai-nos da condenação eterna e acolhei-nos entre os vossos eleitos. Dignai-vos, ó Pai, a aceitar, a abençoar e santificar estas oferendas. Recebei-as como sacrifício espiritual perfeito, a fim de que se tornem para nós o corpo e o sangue de vosso amado Filho, nosso Senhor Jesus Cristo.
1: Santo.
0: Na véspera de sua paixão, ele tomou o pão em suas santas e veneráveis mãos, elevou os olhos ao céu, a voz, ó Pai Todo-Poderoso, pronunciou a bênção de ação de graças, partiu o pão e o deu a seu discípulo, dizendo: tomai todos e comei, isto é o meu corpo que será entregue por vós.

tomou este precioso cálice em suas santas e veneráveis mãos, pronunciou novamente a bênção de ação de graças e o deu a seus discípulos, dizendo: tomai todos e bebei. Este é o cálice do meu sangue, o sangue da nova e eterna aliança, que será derramado por vós e por todos para a remissão dos pecados. Fazei isto em memória de mim.

0: da fé.
1: Anunciamos, Senhor, a vossa morte e proclamamos a vossa ressurreição. Vinde, Senhor Jesus.
0: Celebrando, pois, a memória da bem-aventurada paixão do vosso Filho, da sua ressurreição dentre os mortos e gloriosa ascensão aos céus, nós, vossos servos, e também vosso povo santo, vos oferecemos, ó Pai, dentre os bens que nos destes, o sacrifício puro, santo e imaculado, pão santo da vida eterna e cálice da perpétua salvação. Recebei, ó Pai, com olhar benigno, esta oferta, como recebertes os dons do justo Abel, o sacrifício do nosso patriarca Abraão e a oblação pura e santa do sumo sacerdote Melquisedeque.
2: Aceitai, ó Senhor, a nossa oferta.
0: Suplicantes vos pedimos, ó Deus onipotente, que esta nossa oferenda seja levada à vossa presença no altar do céu, pelas mãos do vosso santo anjo, para que todos nós, participando deste altar, pela comunhão do santíssimo corpo e sangue do vosso Filho, sejamos repletos de todas as graças e bênçãos do céu.
3: Lembrai-vos, ó Pai, dos vossos filhos e filhas. Lembramos do nosso irmão Joaquim Maciel, de Maria Benedita Maciel Cantanhede, Antônio Maciel

0: todos os que descansam no Cristo, concedei o repouso, a luz e a paz.
1: Concedei-lhes, ó Senhor, a luz eterna.
0: E a todos nós, pecadores, que esperamos na vossa infinita misericórdia, concedei, não por nossos méritos, mas por vossa bondade, o convívio dos apóstolos e mártires, João Batista e Estevão, Matias e Barnabé, Inácio, Alexandre, Marcelino e Pedro, Felicidade Perpétua, Águida e Luzia, Inês, Cecília, Anastácia, e de todos os vossos santos, por Cristo nosso Senhor. Por ele não cessais de criar, santificar, vivificar, abençoar estes bens e distribuí-los entre nós.

obedientes à palavra do Salvador e formados pelo seu divino ensinamento, rezemos como ele nos ensinou. Pai nosso que estais no céu, santificado seja o vosso nome.

0: Pai, dai-nos hoje a vossa paz. Ajudados pela vossa misericórdia, sejamos sempre livres do pecado e protegidos de todos os perigos, enquanto aguardamos a feliz esperança e a vinda do nosso Salvador, Jesus Cristo.
1: Vossa é o reino, o poder e a glória para sempre.
0: Senhor Jesus Cristo, dissestes aos vossos apóstolos: eu vos deixo a paz, eu vos dou a minha paz. Não olheis os nossos pecados, mas a fé que anima a vossa igreja. Dá-lhe segundo o vosso desejo a paz e a unidade. Vós que sois Deus com o Pai e o Espírito Santo.
2: Amém.
0: Paz do Senhor esteja sempre convosco.
2: O amor de Cristo nos uniu.
0: Vamos saudar quem está à nossa direita, à nossa esquerda, com um sinal de paz.

0: Cordeiro de Deus, que tirais o pecado do mundo, tende piedade de nós. Cordeiro de Deus, que tirais o pecado do mundo, tende piedade de nós. Cordeiro de Deus, que tirais o pecado do mundo, dai-nos a paz.
1: Bem-aventurada aquela que acreditou, porque será cumprido o que o Senhor lhe prometeu. Eis o Cordeiro de Deus, aquele que tira o pecado do mundo.
2: Senhor, eu não sou digno que entreis em minha morada, mas dizei uma palavra e serei salvo.

0: Preparemos-nos então, nesse momento, já no contexto de conclusão da celebração, faremos a nossa procissão luminosa. E eu espero que muita gente tenha trazido vela. Quem trouxe vela aí para acender na procissão? Oh, maravilha! Muito bem, parabéns! Faremos uma procissão luminosa. Quando chegarmos aqui, nós teremos acolhida já, a banda está no palco, né? Todo o cenário é transformado enquanto a gente caminha e encontraremos a banda já nos acolhendo. A Berlinda entra solenemente e depois a guarda continua nos auxiliando. Daqui a pouco dou mais informações sobre. Antes de prosseguir, gostaria de dar a palavra ao prefeito Nato, né? Sempre parceiro e companheiro também, em nome da Prefeitura Municipal de Vitória do Mearim.
1: Gente, boa noite a todos. Neste momento eu queria cumprimentar aqui o Bispo Dom Evaldo. Em nome dele eu queria estender as minhas saudações a todos que aqui se encontram. Foram 10 dias de festas, onde eu quero parabenizar todos aqueles que se envolveram de uma forma especial para que essa linda festa pudesse acontecer. Só eles sabem, e Deus por trás, a luta que tem para proporcionar uma grande festa e uma linda festa neste momento em Vitória do Mearim. Então, eu quero aqui também dar as boas-vindas a todos os visitantes que aqui se encontram, os vitorienses também que moram fora e neste festejo também comparecem de uma forma especial, e dizer a vocês que eu também sou um daqueles que também contribui e que faz essa linda festa acontecer. Então eu quero exaltar tudo a meu Deus, a nosso Deus, e dizer, nosso Padre

0: é bom de apaixonar, né, meu DJ?
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